0: minutos. 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
6: Muito bem, vamos prosseguindo. É o documento que a gente tem aqui em mão, né? Serviço de utilidade pública. É dessa menina aqui, essa jovem, que encontraram a carteira de identidade dela aqui. Trouxeram aqui, então, se encontra aqui nos estúdios. Então a gente tem a obrigação de publicar para ver se alguém conhece a pessoa ou algum parente dela, né? Porque o documento, né? Por que que já diz identidade? É a identificação da pessoa, né? É um documento que é só para a pessoa ou para se identificar, né? Então, vamos lá com esse documento aqui da Mariana Ralph. Mariana Ralph. E filiação é o Vitor Ralph, né? E a mãe é Patrícia Regina Alves Ralph. Data de nascimento: 10/8/2009. Então é aí. É. Então a matrícula dela é de Novo Hamburgo, Rio Grande do Sul. Mariana Ralph. É, não é Marina, é Mariana. Mariana Ralph. Então, como eu já falei, né, a filiação dela, o pai é o Vitor Ralph e a mãe é Patrícia Regina Alves Ralph. A data de nascimento: 10 de agosto, né? É, 10/8/2009. E a matrícula da identidade é em Novo Hamburgo. É. Mariana Ralph. Se alguém souber, né? Façam esse favor de avisar, porque é muito importante a pessoa. O documento de identidade só serve para titular, mas para ninguém, só pode, né, quem é o dono dessa identidade. Então, né, alguém que souber, né, certinho, né, um irmão, um parente que seja, mesmo que seja responsável, né, que justifica que ele é o irmão. Ou primo, né? Primo mesmo, bem chegado, como diz, né? Se comprova, né? E ainda a pessoa, né, tem que ligar para saber. Ó, esse é o teu primo mesmo? Posso entregar o teu documento para ele entregar para ti? Pode. Daí, então, a responsabilidade é da titular, né? Então, o pai ou a mãe, né? Que daí nem se fala. Eles, né, que são os responsáveis, né, mais por que são os pais, né, dessa senhorinha, dessa senhorita, essa jovem. Então aí, muito obrigado, ouvinte, amigos, que teve a paciência de ouvir, né, isso a gente relatar certinho, para não ter dúvida. Então, né, não importa quem se encontra aqui nos estúdios da Ferrabras, quando vier alguém aqui resgatar esse documento, né, que só serve para titular mesmo, né? Então, muito obrigado, ouvinte, amigos e amigas, agradecendo a Deus sempre pela vida, pela saúde, por tudo de bom que Deus nos oferece. Tudo está em nossas mentes e nossas mãos, só nós praticarmos. Vamos lá com mais música? Vamos lá com o Alemão do Forró, 21 horas e 7 minutos.
7: 21 horas e 7 minutos.

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1: 21 horas e 25 minutos.
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Muito bem, muito bem. Exatamente 20 horas e 29 minutos. Trouxemos aí para vocês um Céu e Canto maior que o oceano. Calmon, Sol e a Lua. Musical São Francisco, Camisa Manchada. Esta noite como lembrança. Vamos mais além. E com outra banda ali, Latinha na Goteira e Morena Dá um Jeito. E com o Alemão do Forró, Fica Amor. 21 horas e 29 minutos.

0: Vamos então para o nosso apoio. Logo em seguida, mais música. Exatamente 20 horas e 31 minutos.
1: 21 horas e 30 minutos.
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1: 21 horas e 30 minutos.
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1: 21 horas e 32 minutos.
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que o Yuri, parece que é o nome dele, também ligou quando era 20 com 38 minutos. Vamos ver aqui o somzinho dele aqui.

0: muito bem, vamos prosseguindo. 21h34. É, a dona Nádia ligou, né? Tava no silencioso. O outro guri mandou uma mensagem. Vai a programação para vocês aí. Muito obrigado pela companhia. É, ele pediu o Barquinho Azul, né, com os Atuais. Vamos lá, já tá na agulha para vocês aqui. Quando são 21h35. A carta com a banda Alma Nova tá aí para vocês. Um abraço, muito obrigado.
1: 21 horas e 35 minutos.

0: Muito bem, eu tive que retornar, né? A gente não pode virar as costas para os nossos ouvintes que estão aí ligados conosco. Então, né, fui atender. Então, o guri Yuri, né, pediu o barquinho do amor, né, e a dona Láudia com a Laurinha, né, a Laurinha, faz tempo que eu não vejo ela. Passei já duas vezes lá e não vi a Laurinha, a neta da dona Nádia. Ela que é a menina da aldeia, então daqui um pouquinho vamos trazer, especialmente lá para pedido da Laurinha, junto com a dona Nádia. Vamos lá com... Vamos trazendo mais música para vocês. Vamos aqui. Vamos lá. Vamos à cata das músicas. Vamos lá, vamos lá. Vamos com o Champion, vamos lá com o Batom 24 horas. Tá aí a hora certa e a música para vocês, 21 e 40 minutos.
1: 21 horas e 40 minutos.

0: então vamos prosseguindo. Antes de eu trazer as músicas a pedido, vamos lá com a valsa dos namorados, com a banda Doce Encanto, na companhia do Delocir, que esteve aqui com nós, aqui, né? Tinha programação aqui também. Vamos lá, 21h43, a hora certa, e a música, valsa dos namorados, com a banda Doce Encanto.
1: 21 horas e 44 minutos.

0: Bem, muito bem, vocês estão ouvindo aí, já ouviram várias músicas e eu fui à caça da música a pedido da Laurinha, né, lá, netinha da dona Nádia. Procurei até que encontrei. Vamos lá então com Menina da Aldeia, com a banda Arte Livre. Vamos lá então. Tá aí. Um abraço, muito obrigado.
1: 21 horas e 53 minutos.
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0: 21:57.
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0: 21:57.
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0: 21:58.
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0: Muito bem, vamos prosseguindo. É, vou trazer uma música antes, até que eu encontre o barquinho azul. Vou trazer o Shot pro meu bem. Vamos lá, a hora certa e a música.
1: 21 horas e 59 minutos.

da música pro rapaz, o Barquinho Azul. Vamos lá então, vamos a cata dessa música. Vamos aqui.

Vamos lá então, né? Vamos atender o pedido do Yuri, que pediu Barquinho Azul com Os Atuais. Vamos lá. Não é Barco do Amor, é o Barquinho Azul. Vamos lá então. Tá aqui? É, vamos lá com o Barquinho Azul então.

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1: Vamos aproveitar e vamos trazer Rio Azul. Vamos lá então. Vamos então aproveitar e vamos trazer Rio Azul para vocês. Tá aí.
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0: Pauzinho!
1: Esse!
2: Vamos lá, vamos dançar com o Cleiton Borges na Lajota?
3: Cleiton Borges!

Muito bem, 22 horas e 26 minutos. É, trouxemos então para vocês aí essas músicas, né? Aproveitamos o ensejo, como se diz, escolhendo, estamos, né, temos música a escolher, então por que não trazer para o ouvinte? Muito obrigado, ouvinte, amigos e amigas que estão aí nesse momento aí nos seus lares, onde for que você se encontre, aí com a sua família, e tão ligadinho na Ferrabras FM, o meu agradecimento de coração a todos vocês. Muito obrigado. Pode entrar aí no nosso... Vamos ver aqui se não tem mais alguém aqui. Acho que não tem. É, estão só. É só o Machado lá e a Dona Adélia que estão curtindo. É, o mais é mensagem pelo telefone, né, e ligação também. Então vamos atendendo, né? Vamos lá. Vamos agora para o nosso último apoio e logo em seguida vamos trazer mais música antes de nós encerrar. É 22 horas e 26 minutos. Vamos lá para o nosso apoio e logo em seguida mais música.

0: 22h27. 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
0: 22h27.
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0: 22h29.
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0: bem, vamos prosseguindo. 22 horas e chegando nas 22:30. Vamos lá com uma música aqui com, vamos ver, com Garota Sereia. É, com a banda, vamos ver o nome da banda aqui. Com a banda Enigma. Tá aí pra vocês, Garota Sereia. A hora e a música pra vocês. Vamos lá então.
1: 22 horas e 30 minutos.

0: Muito bem, já são exatamente 22h43 minutos. Trouxemos antes aí para vocês, então, Casinha na Colina, com os atuais, e De Carona com a Saudade, com outra banda ali, e também o Clube dos Expulsos, né, com Céu e Canto, e Garota Sereia também com outra banda. Agora vamos lá com mais uma música. Vamos com Os Cometa. Ah, se essas paredes falassem, então. Vamos lá. Tá aí para vocês.
1: 22h44.
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0: Muito bem, vamos trazendo as duas músicas por último, vamos lá, vamos com a Terceira Dimensão, é na voz do Flávio Dalcin, né? 99 e alguma coisa, tá aí para vocês a hora e a música, e vamos encerrando também, faltam só 3 minutos para as 11 da noite, para as 23 horas. Vamos encerrando, vamos agradecendo vocês aí, amigos e amigas que estão aí conosco. Muito obrigado pela audiência, quem curtiu, quem pediu música, muito obrigado, todos vocês estão no meu coração. Muito obrigado, que Deus abençoe todos. Até amanhã, se o tempo ajudar, senão eu não vou está por aqui, mas vai ter alguém que vai botar uma programação aí. Muito obrigado, fiquem com Deus. Um beijo para as crianças, com certeza nesse momento já estão no seu soninho. Fiquem com Deus e sonhem com os anjinhos. Até lá, tchau, tchau.
1: 22 horas e 58 minutos.

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2: 23:09.
3: Busque tua felicidade, seja incansável, ainda que seja necessário caminhar 1.000 milhas, mesmo que o caminho pareça inalcançável. Tenha fé e alcançarás grandes maravilhas. Ponha tua vida nas mãos do Deus vivo. Ele faz das tempestades marés tranquilas. Ele é o Deus do impossível. 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
1: Estamos chegando. São 5 horas 49 minutos, hoje, dia 20 de agosto de 2026. Com alegria de sempre, saudando a todos e todas, damos as boas-vindas. De onde você estiver, ah, que maravilha! Poder acordar com saúde, já temos muito a agradecer. Poder sair, fazer o que gosta, ah, é um privilégio. Antes, claro, aquele banho de, aquela volta na quadra, o banho de sanga, preparativo para mais uma jornada. Que coisa boa, linda da gente se viver, né? Um abraço aí a cada um e cada uma, sejam todos muito bem-vindos. Que hoje, esta quinta-feira maravilhosa, é, seja leve, abençoada e cheia de paz. Final de semana já está perto. Então mantenha o foco, sorria, aproveite cada instante com muita alegria e gratidão no coração. E aí, para começar bem, que o seu dia seja repleto de paz e boas energias. Deus, que Deus abençoe cada passo seu nesta quinta-feira. O fim de semana está chegando, então fica alegre, contente e feliz. E assim nós vamos. Meu amigo, minha amiga, obrigado pela parceria. Sejam todos muito bem-vindos. 5 horas e 50 minutos, Ferrabras FM. Vamos cantar para o nosso povo? Vamos, mais ou menos assim.

0: 5:54.
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0: 5:59.
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0: 6:02.
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0: amigos, a audiência, e a gente agradecendo sempre. Muita paz, muita energia positiva, onde quer que nós estejamos, né? Obrigado, obrigado, obrigado. Muita paz, muita energia positiva. Sorria para a vida, alegre-se, fazer o bem, semear a paz e a esperança para nós seguirmos em frente. Todos os dias agradecendo a Deus, fazendo esse momento de fé e reflexão. Momento de acolhimento, de agradecer pela vida e pelas oportunidades. Sejam todos muito bem-vindos, prezados radiovintes, ao programa Aurora com Deus.
1: Por aquele tempo, ouviu o tetrarca Herodes a fama de Jesus e disse aos que o serviam:
2: Este é João Batista. Ele ressuscitou dos mortos e por isso nele operam forças miraculosas.
1: Porque Herodes, havendo prendido e atado a João, o metera no cárcere por causa de Herodias, mulher de Filipe, seu irmão. Pois João lhe dizia:
3: Não te é lícito possuí-la.
1: E, querendo matá-lo, temia o povo, porque o tinham como profeta. Ora, tendo chegado o dia natalício de Herodes, dançou a filha de Herodias diante de todos e agradou a Herodes. Pelo que prometeu, com juramento, dar-lhe o que pedisse. Então ela, instigada por sua mãe, disse:
4: Dá-me aqui num prato a cabeça de João Batista.
1: Entristeceu-se o rei, mas, por causa do juramento e dos que estavam com ele à mesa, determinou que lhe a dessem, e deu ordens e decapitou a João no cárcere. Foi trazida a cabeça num prato e dada à jovem que a levou à sua mãe. Então vieram os seus discípulos, levaram o corpo e o sepultaram. Depois foram e o anunciaram a Jesus. Jesus, ouvindo isto, retirou-se dali num barco para um lugar deserto à parte. Sabendo-o as multidões, vieram das cidades seguindo-o por terra. Desembarcando, viu Jesus uma grande multidão. Compadeceu-se dela e curou os seus enfermos. Ao cair da tarde, vieram os discípulos a Jesus e lhe disseram:
5: O lugar é deserto e vai adiantada a hora. Despede, pois, as multidões para que, indo pelas aldeias, comprem para si o que comer.
1: Jesus, porém, lhes disse:
6: Não precisam retirar-se. Dai-lhes vós mesmos de comer.
1: Mas eles responderam:
7: Não temos aqui senão 5 pães e 2 peixes.
1: Então ele disse:
6: Trazei-mos.
1: E tendo mandado que a multidão se assentasse sobre a relva, tomando os 5 pães e os 2 peixes, erguendo os olhos ao céu, os abençoou. Depois, tendo partido os pães, deu-os aos discípulos e estes às multidões. Todos comeram e se fartaram, e dos pedaços que sobejaram, recolheram ainda 12 cestos cheios. E os que comeram foram cerca de 5.000 homens, além de mulheres e crianças. Logo a seguir, compeliu Jesus os discípulos a embarcar e passar adiante dele para o outro lado, enquanto ele despedia as multidões. E despedidas as multidões, subiu ao monte a fim de orar sozinho. Em caindo a tarde, lá estava ele só. Entretanto, o barco já estava longe, a muitos estádios da terra, açoitado pelas ondas, porque o vento era contrário. Na quarta vigília da noite, foi Jesus ter com eles andando por sobre o mar. E os discípulos, ao verem-no andando sobre as águas, ficaram aterrados e exclamaram:
8: É um fantasma!
1: E, tomados de medo, gritaram. Mas Jesus imediatamente lhes disse:
6: Tende bom ânimo, sou eu. Não temais.
1: Respondendo-lhe Pedro, disse:
9: Se és tu, Senhor, manda-me ir ter contigo por sobre as águas.
1: E ele disse:
6: Vem.
1: E Pedro, descendo do barco, andou por sobre as águas e foi ter com Jesus. Reparando, porém, na força do vento, teve medo e, começando a submergir, gritou:
10: Salva-me, Senhor!
1: E prontamente Jesus, estendendo a mão, tomou-o e lhe disse:
11: Homem de pequena fé, por que duvidaste?
1: Subindo ambos para o barco, cessou o vento. E os que estavam no barco o adoraram, dizendo:
12: Verdadeiramente és filho de Deus.
1: Então, estando já no outro lado, chegaram à terra em Genezaré. Reconhecendo-o os homens daquela terra, mandaram avisar a toda a circunvizinhança e trouxeram-lhe todos os enfermos. E lhe rogavam que ao menos pudessem tocar na orla da sua veste. E todos os que tocaram ficaram sãos.

0: Prezados amigos, prezados ouvintes, agradecendo a Deus, a audiência, a companhia de todos. Para o programa volta amanhã às 6 horas. Para hoje pedir uma intercessão nossa Virgem Maria junto ao Deus nosso Pai, que o nosso dia seja repleto de alegria, de entusiasmo, de superação dos nossos problemas. Tenhamos um dia recheado de coisas boas, com muitas vitórias, muitas alegrias, muita paz e muita energia positiva para todos e todas. É assim que a gente espera fazer o melhor de nós todos os dias. Fazer o que gosta, trabalhar, ganhar o pão nosso de cada dia com o nosso salário é um privilégio. Prezados radiovintes, que a nossa Virgem abençoe cada lar, protegendo cada família, onde quer que esteja, que assim seja.
1: Ave Maria, cheia de graça, o Senhor é convosco. Bendita sois vós entre as mulheres. Bendito é o fruto do vosso ventre, Jesus. Santa Maria, Mãe de Deus, rogai por nós, pecadores, agora e na hora de nossa morte. Amém. E que desça sobre você, sobre o nosso Brasil, sobre nossas famílias, a bênção do Deus Todo-Poderoso, Pai, o Filho e o Espírito Santo. Amém.

0: trecho da ponte.
1: 6:14.
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3: Os animais, vamos lá, tá na hora, mas que barbaridade, hoje é quinta-feira, sempre eu, né? Vamos embora, não dá pra parar, mas que tal?

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1: Terra Brasa FM, bom dia! Mas que tal? A gente aí trabalhando, se virando, fazendo o que gosta, é maravilhoso. Bom dia, meu amigo, minha amiga, são 6:16, 6:16. Olha só, para hoje, sol com algumas nuvens, chove rápido durante o dia. Temperatura de 15 graus, máxima de 23 graus. Sensação térmica entre 15 e 19 graus. Aí a chuva prevista era 14,8 milímetros, 97% de chance, a umidade relativa do ar de 100% a 76%, vento noroeste e norte 11 km por hora. O sol nasce às 6:53, pôr do sol 18:02 para o horário de Brasília. Estamos na lua crescente, né? É? Vamos dar uma espiada? Vamos. Vamos dar uma espiada. Estamos na lua crescente até o dia 27, quando passa para a fase cheia. Então a gente agradecendo a todos e todas. Sejam bem-vindos. No calendário hoje, o calendário hoje dia 20. Dia 20 no calendário é dia mundial contra os mosquitos. É dia do maçom, dia de São Bernardo. O dia de hoje, dia do maçom e dia aí mundial contra os mosquitos. É, e São Bernardo, bom dia, meu amigo, minha amiga. Aí o Sérgio Elvanga, ô Sérgio, bom dia. O Sérgio Elvanga te deu uma espiada, né? É, Sérgio Elvanga, o Ademar, bom dia. Pessoal ligado com a gente, a Marli, a Zanetti, obrigado, bom dia. Nós vamos que vamos, né? Não dá pra parar, não dá pra parar. Vamos tocando a vida por diante. A gente mandar um alô aí para o Júlio Regner, aí no Ferrabras, bom dia. O Leonelson Miranda, a Marlene e o Gildo, bom dia. O João lá o João da Borda, lá em Santa Catarina, em São João Batista, ligados com a gente, obrigado, obrigado. A Marlene Causa Petit, o Sidney Rocha, o Lerini Saul, bom dia. Povo maravilhoso. Lá em casa, minha esposa Adélia, ligada, daqui a pouquinho lá no Calçados Barbosa, a Floracia aí no São Jacó, a Mana, daqui a pouco lá no Marimar, o pessoal aí lá no Tecnochus. Ah, Tecnochus tem vagas. Tem vagas, Tecnochus, na Martim Pescador tem vagas. Muitas vagas, oportunidade de trabalho. E assim nós vamos, né? 6:18, 6:18. 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O programa é Bom Dia Sapiranga. Rodrigo Soares, bom dia, um abraço, guri. Vamos que vamos, dele que te dele, Sapiranga não para. Nossa terra, nossa gente, povo trabalhador. E assim a gente vai tocando, tocando, tocando, né? É, a gente vai tocando. Uhum. Vamos achar aqui. Que, eu quero é achar. Que tal, meu amigo, minha amiga? Agora, muitos amigos, o pessoal ligado com a gente. Amanhã, sábado tem baile. Tem baile no 30, o pessoal vai, brinca e se diverte com a Verinha. Mais ou menos assim, ó.
2: Olá, galerinha linda. Eu, Verinha Prussiano, passando novamente aqui na Rádio Ferrabras, a rádio mais ouvida da cidade, para deixar aquele convite muito especial. Neste próximo sábado, dia 22 de agosto, início às 15 horas da tarde, às 19 horas da noite. Musical Companhia Ideal. Bora lá, gente, dançar e se divertir. Até sábado, gente. Tchau, tchau.
1: É isso aí, até sábado. Festa, mas que tal? Na Verinha. Pessoal ligado com a gente, obrigado pela companhia. E assim a gente vai tocando, tocando, tocando. E assim a gente vai. No próximo dia 24 de outubro, falta bastante tempo, aniversário, 26 anos do Trianon. Mas que não falta muito, dia 26 de setembro, e passa rápido, né? Quando vê, tá aí, 26 de setembro, nós vamos ter o Cachorro Quente Beneficente em prol de Elson Barbosa do Amaral. É, R$ 20 a retirada é no Residencial Ferrabras, 6167, na Avenida 20 de Setembro, no bairro São Jacó, para cá do Senai ali, né? Aí vai ser, o pessoal chega ali, vai retirar, todo mundo ajudando. Eu tenho cartão, o pessoal tem cartão. Você pode buscar informações pelo telefone 996-686-1226. Bom dia a todo esse povo maravilhoso. Hoje é quinta-feira. Vagas de calçada, falei antes. Aí no dia 27 de setembro também tem festa do Padroeiro São Francisco. Grande festa. Para lá de especial, o pessoal se mobilizando. Amanhã tem brechó do Redentor. Na sala anexa ao Centro Evangélico de Sapiranga, em frente à Duque, na 20, e assim a gente vai. Meu amigo, minha amiga, obrigado. Hoje é quinta-feira. Que tal? Que o nosso dia seja leve, abençoado e cheio de paz. O fim de semana está logo ali, pertinho. Então mantenha o foco. Sorria e aproveite cada instante com muita alegria e gratidão no coração. Que o seu dia seja repleto de paz e boas energias. É o que desejamos nós aqui do programa Bom Dia Sapiranga. Mandar um alô para todos meus amigos. Obrigado. E a cantando... vamos cantar? Vamos cantar. Temos que cantar, né? Mas que tal? Bom dia. Esse povo maravilhoso ligado com a gente... Obrigado. Agora nós vamos lá. Vamos lá. E o pessoal em casa, o pessoal no trabalho, bom dia. O pessoal aí se virando, né? Não dá para parar. Aí o pessoal na indústria, no comércio, trabalhadores profissionais. Vamos com canção. José Mendes canta, Picasso Velho.

0: 6:26.
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0: 6:28.
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7: Bom dia, meus amigos. É o Pedro Bueno, bom dia. Ferrabras FM, assim a gente vai tocando. E eita, coisa bem boa. E assim vai, meu amigo, minha amiga, e assim a gente vai. Os trabalhadores do calçado, um recado para os sapateiros e sapateiras da nossa cidade de Sapiranga e região. Né, Enio Guti, lá em Querência, no Mato Grosso. A Solange Prates, bom dia. Eco Leonir Zorzanello, bom dia. Também o Paulo Fão, lá na S Sultra, sapateiros. André Gonçalves, bom dia. O sob o aumento dos trabalhadores do calçado. Ontem eu estive no sindicato conversando com os amigos lá no Sindicato de Sapateiros e o que que eles me colocaram. Segundo o setor de informações, o Eugênio Deli, os empresários se reuniram com a diretoria do sindicato, com o presidente Leandro e uma comissão, e dentro do processo de discussão falaram sobre conjuntura, problemas que está acontecendo, taxação, tudo que tem e tal, mão de obra, escassez, falando de tudo. E, quando tocaram no aumento salarial dos trabalhadores, ficou no INPC. O INPC, acumulado de 1º de agosto de 2025, agora acertei. 1º de agosto de 2025 a 31 de julho de 2026 acumulou 4,1, segundo informações que eu obtive do Eugênio Melo ontem, lá no sindicato. Essa proposta os empresários ofereceram. O Leandro, presidente do sindicato, disse que isso é inviável, os trabalhadores merecem ser valorizados e segue as negociações. Então ele vai, esta semana, está fazendo um trabalho junto às indústrias, junto aos trabalhadores, à categoria, e provavelmente chamará a assembleia para os primeiros dias da semana que vem, onde os trabalhadores poderão avaliar a proposta patronal para a campanha salarial 2027. Então, até o momento, até 2026, 2027, porque o clausulamento vale para todos. Até o momento, ainda sem acordo. É o que nós temos aí de informações para os trabalhadores, sapateiros e sapateiras da nossa querida cidade de Sapiranga, Araricá e Nova Hartz. Meu amigo, minha amiga, onde você estiver, né, Beloy Almeida? Bom dia, pessoas ligadas com a gente. Aí, opa, que barbaridade, que barbaridade. Então a gente vai tocando, né? O Sidney Rocha manda um alô, uma boa quinta-feira para todos. O meu amigo Rodrigo Soares também. A Lorenice Saul César, bom dia. Aí no Residencial Ferrabras, Residencial Mundo Novo, Residencial Centenário, Bairro Oeste, Vila Irma, onde estiver. Bom dia. Quero mandar um alô para todos e dizer o seguinte. Segue as negociações, então, dos trabalhadores, tá bom? Desejo um bom acordo. O acordo, para ser bom, tem que ser bom para os dois. Os trabalhadores querem valorização, os empresários querem produção. Muito bem. Então, o acordo é o seguinte. Os trabalhadores dão o seu profissionalismo, com qualidade, produtividade, trabalho. Em contrapartida, o empresariado dá um aumento. Esse é o acordo que se faz na mesa de negociação, né? Então, o pessoal faz dentro disso, né? Meu amigo, minha amiga. Obrigado a todo esse povo maravilhoso. Bom dia. Cantando para o nosso povo nesta quinta-feira, Dudu Quidalvan, Petiquita.

Tchau, Piquitita, mas que tal? Bom dia, meu amigo, minha amiga, onde você estiver. O Elias, aí, André Gonçalves, aí, Elias, aí no Bairro Oeste, bom dia. Todos os familiares, o Joãozinho, o pessoal aí da comunidade São Francisco, que está preparando a sua festa do padroeiro. O pessoal aí trabalhando, o pessoal da Estairo, bom dia. 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Que maravilha! Assim a gente vai. Quero mandar um alô para todos. 6 horas e 57 minutos. 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Aledi Saul, ligado com a gente. Bom dia. Vamos dar uma espiada aqui na... Vamos dar uma espiada. Chuva deixa mais de 200 pessoas fora de casa no Rio Grande do Sul. Cidades afetadas, né? É. Boletim da Defesa Civil confirma desabrigados em Dom Pedrito, Jaguarão, Arroio Grande e Pedras Altas após cheios de rios e alagamento. É, meu amigo.

Sul, não, gosto de trabalhar, eu vou lá. O pessoal gosta de trabalhar no mercado, é coisa boa, né? Que tal? Bom dia. Um abraço aí, gurizada. Vamos que vamos. Vemos que vamos e deixa aqui dentro. Mulher é morta machadadas pelo companheiro no interior do estado e ele se suicida. Mais um feminicídio. Até quando? Até quando? Crime aconteceu entre as 9h30 e 11 horas da manhã de ontem, quarta-feira. É, meu amigo, uma mulher de 56 anos foi morta a machadadas pelo companheiro de 61 na manhã de ontem. O crime brutal aconteceu em Imigrante, no Vale do Taquari, a mesma região onde o adolescente Aline Nitz, 14 anos, foi assassinada antes. Que loucura, que loucura. É lamentável, muito lamentável, né? Violência contra a mulher, diga não. 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Bom dia, meu amigo, minha amiga. Bom dia, meu amigo, minha amiga. Obrigado pela parceria. Canção. Ah, vamos pegar o trem? Não, não é o trem. Ah, a mala? A mala amarela? Vamos embora.

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1: 6:42.
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0: 6:44.
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2: É isso mesmo, tradição do Rio Grande na Ferrabras FM, com música gaúcha, sertaneja, o nosso povo do interior que veio para Sapiranga gosta muito dessas canções, e eu também, né? E eu também. Programa que é produzido por nós mesmos. É, como diz o Leonelson Miranda, produção e apresentação do show de bandas é do Leonelson, e Bom Dia Sapiranga do Antônio Machado. As vinhetas do Carlos André, Juliano Cavalheiro, e assim nós vamos, né? Eita, coisa bem boa. Meu amigo, minha amiga, obrigado, obrigado, obrigado. Ferrabras FM, o Ivo Caetano, bom dia. Pessoal ligado com a gente, obrigado, obrigado, meu amigo, minha amiga. E assim a gente vai tocando, tocando, tocando. Sapiranga, cidade das rosas, do voo livre. Nossa terra, nossa gente, povo trabalhador. É, o pessoal não para, Sapiranga não para, né? Sapiranga aí, nossa cidade, não podemos parar. É pra frente que se anda. Vamos que vamos. A família Bastiani, bom dia. O Jefferson, a Mari, bom dia. Todo o pessoal Bastiani, bom dia. Meus amigos aí ligados com a gente, obrigado, obrigado, obrigado. Ferrabras FM. Vamos dar uma espiada? Vamos dar uma espiada, vamos dar uma espiada, né? O Enio Froze no litoral, mas que tal? O Enio, bom dia. Aí o Sebastião, a Marli, o Neri, bom dia. O Leandro Vieira, obrigado. O Leandro Paz, bom dia. E tanta gente ligados com a gente, obrigado, obrigado, obrigado. E assim a gente vai, né? E vamos que vamos. Dele que dele. Sapiranga, cidade das rosas, do voo livre, nossa terra, nossa gente. E assim a gente vai. Agora nós vamos tocando a vida por diante. Vamos dar uma espiada no jornal? Claro, temos que ver, né? Ciclone extratropical chega ao Rio Grande do Sul nesta quinta-feira. É, meu amigo, esperamos que dá um tempo, né? Esperamos, dá um tempo aí, né? Tá muito terrível esse tempo, né? Brigada Militar prende homem que saiu de penitenciária de Charqueadas com alvará de soltura falsificado, prendeu em Cachoeirinha, nessa noite passada. 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Governo Leite anuncia a nomeação de 5.800 professores concursados. Isso é bom. Padrasto confessa que matou enteado de 14 anos e é encantado, e o caso é tratado como feminicídio. Peixaria interditada no mercado público de Porto Alegre. Que loucura, né? Que loucura. É aquele cheiro no mercado público de peixe. Tem gente que gosta. Eu não gosto muito, né? Mas fazer o quê? 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Flamengo e Palmeiras garantem classificação e seguem na Copa da... Na Copa mesmo? Ah! Da Libertadores da América. É, o Palmeiras conquistou a vitória de 1-0 em cima do Cerro Porteño, jogando em Assunção, no Paraguai. Gol do Paraguai. Gustavo Gomes. E aí o Flamengo com a Arrascaeta e ganhar do Cruzeiro 2-1, no acumulado 3-2. Ferrabras FM, bom dia Sapiranga. A gente tá aqui, vamos lá. Agora nós, os animais estão na hora de tirar o leite, tá? Tá na hora de tirar o leite, a polenta tá pronta, a farofa tá pronta, campo e cidade. Ah, na cidade também tem? Tem. Olha só, olha só. Eu tava ali preparado pra não chegar atrasado. Mas não se entregamos de jeito nenhum, né? A gente segue. Vamos, porque a lida continua. Bom dia.

0: 6:52.
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3: 6:55.
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5: 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Hoje, cidades da região que serão afetadas pela paralisação dos bancários nesta quinta-feira. Os trabalhadores no banco. O movimento deve atingir 27 municípios da região metropolitana e Vale dos Sinos. Os bancários sindicalizados se organizam para uma paralisação geral nesta quinta-feira em todo o Brasil. O movimento deve atingir 27 municípios na região metropolitana no Vale dos Sinos. A paralisação foi aprovada pelos bancários em assembleia organizada na segunda-feira. O aviso de greve foi publicado na sequência nos canais oficiais da entidade e em veículos de imprensa de grande circulação. Conforme o sindicato dos sindibancários, trata-se de uma resposta dos trabalhadores à falta de avanço nas negociações com a Federação Nacional dos Bancos, FENABRAN, braço sindical da FENABRAN, na campanha Campanha Nacional Unificada 2026. A paralisação nacional foi aprovada após recusa massiva e a proposta inicial da FENABAN, que tentava congelar o piso salarial, dividir a categoria em faixas e não concedia índices de reajuste. Cidades que devem ser afetadas hoje com a paralisação dos bancários: Novo Hamburgo, São Leopoldo, Porto Alegre, Canoas, Alvorada, Barra do Ribeiro, Cachoeirinha, Charqueadas, Eldorado do Sul, Esteio, Gravataí, Guaíba, Nova Santa Rita, São Jerônimo, Sapucaia do Sul, Sertão Sertana, Viamão, Araricá, Campo Bom, Dois Irmãos, Estância Velha, Ivoti, Lindolfo Collor, Morro Reuter, Presidente Lucena, Santa Maria do Herval e Sapiranga. Poderão hoje ser afetadas pela paralisação dos bancários. 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Trabalhadores em campanha salarial sem aumento. Os trabalhadores do calçado seguem negociando. Campanha dos sapateiros de Sapiranga e região recebe negociações com um acordo coletivo. Proposta dita pelos empresários foi de 4,1. Que é o Índice Nacional de Preço ao Consumidor do período, o INPC. Ferrabras FM, segue as negociações. Assim que nós tiver informação, a gente passa aqui, né, para todo o nosso povo de Sapiranga, empreendedores, trabalhadores, todo em geral. A vida, a gente sempre busca um alicerce poderoso para a gente. Cada dia que começa no trabalho, a gente escuta isso. É um privilégio poder trabalhar, ter saúde, profissionalismo, ganhar o pão nosso de cada dia. Um ótimo dia a todos. Alicerce poderoso. Entregamos nas mãos e na companhia de Jesus. nosso mestre. Vamos que vamos. Cacique Pajé.

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1: 7:02.
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1: 7:05.

Abraço FM, bom dia! 7:06. Nosso abraço, nosso bom dia, esse povo maravilhoso ligado com a gente. É, o pessoal não para, o Ivair, bom dia, Ivair, aí no São Vicente, bom dia, Iracema e Nova Hearts, bom dia, Leonelson Miranda, grandes comunidades hoje aprenderam nela, Rádio Ferrabras. E assim a gente vai, né? Tocando. Mandar um alô para todo o pessoal. Aniversariante aí, o Gaspar, JP Gaspar, Cláudio Silva, Telmo Santos, grande Telmo, Altamir Rosa, Oreni de Oliveira, Aline Cachambu e a Clara, nossa vereadora Gabriele de Oliveira. Ferrabras FM, bom dia, felicidades aniversariante, né? O Guilmar Pereira lá em Palmitinho, ligado com a gente, bom dia. É, o pessoal não para. Ontem deu festa lá em Lucas do Rio Verde. O Miquel está de aniversário, matou um boi. Ah, não, matou um boi? Mas que barbaridade. 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Bom dia, meu amigo Luiz, na Cramerec 233. Sabe aquele café bem passado, bem fresquinho no trilho de Ismael? Tá rodando, mas que tal? Bom dia, Autolavagem Mauro, bom dia. O pescador nem mateando, não tá? Tá dormindo, mas que barbaridade. Seu Antônio, bom dia! Seu Antônio Darcy, da comunidade Nossa Senhora de Fátima, bairro 7 de Setembro. César Passarinho, guri! Essa canção, muita gente que gosta, eu também gosto, né? Bom dia! O Domingão, bom dia! Luiz Cavaleiro, Dona Eva, bom dia! Vamos embora! O tio Miro, Dona Rosa, o tio Pedrinho, mas que tal?

nunca saia daqui. Nunca. Bom dia! Lá no Gás Steyer, distribuidor de gás e água mineral, já no trabalho. Bom dia a toda a equipe. Seu Pereira, Dona Gladys, mateando daqui a pouquinho, a 15 para as 8, começa na... Seu Pereira começa lá na Mecânica Pampa, peças e serviços, na 20 de setembro, 2869, no centro de Sapiranga, segunda, sexta e sábado até meio-dia. 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Ferrabras FM, Planeta Calçados e Jeans, bom dia. É, meu amigo. 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Lula anuncia hoje supercomputador voltado para inteligência artificial e fortalecimento da soberania digital. A implantação do supercomputador no país representa um avanço estratégico. É, vamos ver, né? Vamos ver. Governo estuda reduzir juros da Minha Casa Minha Vida. Para o bem da democracia, é essencial. Democracia é essencial, o pessoal ler, conhecer, refletir, trabalhar, produzir, fazer um país gigante. Ah, isso é bom para todo mundo. Bom dia. Isso é bom com democracia. Vamos que vamos. Casas Bahia enfrenta onda de ações e despejo de lojas e galpões logísticos. Imagina, né? Imagina, né? 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Vamos lá. Contrato usado pela grande mídia para atacar o governo federal não saiu do papel. Embora tenha recebido o documento, o ex-chefe de gabinete não encaminhou a ninguém. Então, não há crime, né? Se não encaminhou a ninguém, um documento que chegue, documento pode chegar para todo mundo. Pode chegar para mim, para ti, para todo mundo. Agora, se encaminhar ou não, é outra história. Se faz parte ou não, é outra história. É, meu amigo. É, o Ministério da Saúde e ex-chefe de gabinete da presidência, Marco Aurélio Santana Ribeiro, não deram nenhum andamento ou encaminhamento a uma proposta comercial de medicamentos à base de canabidiol, elaborada pela empresária Roberta Lussinger e pelo empresário Antônio Carlos Camilo Antunes, conhecido como Careca do INSS. Segundo relatou Marcola, interlocutores, a investida, que buscava vender 226 milhões em produtos à pasta sem licitação, não gerou qualquer resultado prático ou desdobramento dentro do governo federal, relata o jornal O Globo. O caso envolve um documento de plano de negócio e a minuta de um contrato encontrados pela Polícia Federal nos celulares da empresária Roberta e do empresário Antônio Carlos Camilo, conhecidos como Careca do INSS. Ambos são investigados pela suspeita de tráfico de influência. De acordo com o inquérito, Luiz foi contratada por Antunes para tentar viabilizar o fornecimento de 1,2 milhão de frascos de 36 tipos diferentes de remédio ao governo, citando interlocução com Fábio Luiz Lula da Silva, filho do presidente. Apesar de ter recebido a minuta do contrato enviado por Luiz via aplicativo de mensagens, Marcola esclareceu às pessoas próximas que jamais encaminhou, negociou ou deu qualquer tipo de andamento à proposta. Ex-assessor reconheceu a interlocutores que o recebimento do arquivo foi inadequado, mas reiterou que não houve qualquer favorecimento, acionamento ou órgão público ou tratativa para o tema. 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Os documentos apreendidos pela Polícia Federal mostram que a equipe de Antunes, preso por suspeita de envolvimento e desvio de aposentadoria e pensões, elaborou versões de um termo de referência para tentar vender medicamentos. A intenção dos investigados era tentar entregar o texto pronto para publicação pelo Ministério da Saúde, apoiando-se em tese de dispensa de licitação prevista na Lei de Licitações sobre Alegação de Cenário de Emergência. Em áudio interceptado, Antunes debateram a criação do documento técnico e mensagem em 2025, que o empresário
pedir à sua equipe modelos de proposta. Antunes chegou a viajar aos Estados Unidos e à Colômbia em busca de fornecedores. A estratégia buscará explorar a necessidade pontual do Ministério da Saúde de adquirir produtos à base de cannabis para cumprir ordens judiciais em tratamento de doenças como autismo, depressão, insônia e esquizofrenia. Em 2024, a pasta desembolsou 2,7 bilhões na compra de remédios de diversos tipos por determinação do judiciário. Os investigados argumentavam no documento que a compra unificada em lote geraria economia, defendendo o procedimento em nome do princípio da eficiência. O Ministério da Saúde desmentiu qualquer possibilidade de avanço do projeto e ressaltou que a investida não encontrou respaldo na pasta. Muito bem. É a mídia, mas não faz parte, né? Faz parte. A mídia tem que divulgar tudo aquilo que chega. Com cuidado, claro, né? 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Agora nós vamos... Vamos escutar uma canção. Vitor Hugo canta Vento Negro. Meu amigo Hermes Kowalski, bom dia. O Chico, a Ivanir Machado, Rock, meus amigos do Conselho Tutelar, bom dia. Vento Negro. Vitor Hugo.

linda canção, Vitor Hugo, Vento Negro, 7h21. Dona Elza, bom dia, o Altivo, bom dia, o João Vilso, a família Moraes, bom dia, Claudeto Batista, todo o pessoal ligado com a gente. Ah, mas o seu José da Conceição, patronagem do Pedro Serrano, bom dia, o seu Nadir, o patrão, bom dia. Cantor de Fronteira, com Miguel Marques, Grupo Rodeio. Miguel Marques e os Quatro Ventos, depois, viu?

0: 7:25.
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0: 7:27.
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5: E assim a gente vai, bom dia. Bom dia Sapiranga, e assim a gente vai, né? Eita, coisa bem boa. Sapiranga, cidade das rosas, do voo livre. Nossa terra, nossa gente, povo trabalhador. Pessoal ligado com a gente, obrigado pela parceria. E assim a gente vai tocando, tocando, tocando. É, o pessoal não para, Sapiranga não para. Nossa terra, nossa gente, povo trabalhador. Eita, coisa bem boa, né? Uhum. E assim a gente vai, né? E assim a gente vai. É. E o pessoal... É, o pessoal aí na trabalhando, né? Trabalhando. E assim vai, né? E assim a gente vai tocando, tocando, tocando. Eita, coisa bem boa, né? É. Sapiranga não para. Nossa terra, nossa gente. Bom dia, meu amigo, minha amiga. Obrigado, obrigado. Bom dia. 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Sapiranga, cidade das rosas, do voo livre, nossa terra, nossa gente. Agora nós vamos cantar para o nosso povo. Ah, vamos cantar. Vamos cantar para o nosso povo. Mas antes eu quero ver se temos notícia, né? Vamos ver se temos notícia, né? Vamos ver. Polícia Federal e Ministério Público do Rio de Janeiro miram organizações criminosas armadas na Baixada Fluminense em operação contra lavagem de 350 milhões. É, meu amigo, ô Rio de Janeiro. A ação cumpre 23 mandados de busca contra um grupo que dominava territórios em Nova Iguaçu e mantinha infiltração no aparato estatal. A Polícia Federal, em atuação conjunta com o Ministério Público do Estado do Rio de Janeiro, deflagrou na manhã desta quinta-feira, dia 20, hoje, Operação Fora de Ordem, cujo objetivo é desarticular uma organização criminosa armada com forte influência territorial e econômica na Baixada Fluminense. A ofensiva busca também desmantelar estruturas utilizadas pelo grupo para ocultação de recursos ilícitos, com movimentações financeiras atípicas, que superam a marca de 350 milhões. As investigações tomaram como base os relatórios de inteligência financeira elaborados pelo Conselho de Controle Administrativo, COAF. A partir dos dados consolidados, a segunda vara especializada em organizações criminosas do Tribunal de Justiça do Estado do Rio Grande do Sul expediu 23 mandados de busca e apreensão. As equipes cumprem as ordens judiciais em endereços residenciais e empresariais ligados aos núcleos investigados localizados na capital fluminense e no município de Nova Iguaçu, na Baixada Fluminense. Além das buscas nos imóveis, a justiça determinou bloqueio imediato de ativos financeiros, bem como sequestro e indisponibilidade de bens vinculados aos integrantes da organização. Elementos de prova reunidos ao longo do processo investigativo revelam que o grupo criminoso atuava ativamente pelo menos desde 2013 em bairros de Nova Iguaçu e em municípios circunvizinhos para expandir seu poderio econômico e impor serviços à população local, como provimento de sinal de internet e a comercialização exclusiva de gás de cozinha, GLP. A quadrilha valia-se de domínio territorial, práticas intimidatórias e violência ostensiva. Os milicianos, né? Que loucura. Enfrentar o crime organizado é um grande desafio. Mas vamos ter que ir lá, né? Vamos ter. Não dá pra parar, né? Não dá pra parar. Quero mandar um alô aí pros meus amigos do AA. 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E aí a vida segue. 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Bom dia, Sapiranga. Vamos junto, trazendo canções. O Antônio Darcy, bom dia. Nós temos muitas pessoas aí. Obrigado, obrigado, obrigado. Olívio, o compadre Olívio, com Mari Cláudia, mas que tal? O Antônio Pelisson, no São Luís, o Marcelo Zimmer, o Carlos Evo Colorado. O Carlos Colorado, bom dia. O Alan Efe, lá em Campo Bom, trabalhando. O seu Hélio, a dona... É, o Hélio, a dona Neiva lá. Neiva? Lá em Campo Bom, bom dia. Lívio e Léo, sementinha, moda de viola. Meu amigo Raimundo, vai enrolando, bom dia.

para Brás FM, 7 horas e 37 minutos. Você que tá com o rádio ligado, bom dia. Quero mandar um alô aí para todo o pessoal, né? É. Meus amigos, no próximo dia 20. Vamos lá. No próximo dia 26 de setembro, tem um cachorro quente beneficente. Cartões estão com eu tenho cartão. É, a ideia nossa é divulgar para ajudar, né? Cachorro beneficente, em prol de Elson Barbosa do Amaral. O Elson precisa da nossa ajuda para dar seguimento ao tratamento e garantir o cuidado que ele tanto necessita no dia a dia. Todo o valor arrecadado será destinado à fisioterapia, exame e remédios. O valor é R$ 20,00. A retirada será das 16 às 19 horas no residencial Ferrabras, 6167, no salão da comunidade, lá do residencial, Avenida 20 de Setembro, no bairro São Jacó. Informações você pode obter também pelo telefone 996-86-1226. E aí no cartão tem a chave Pix, tá bom? Tá bom, muito bem. Sua solidariedade pode transformar a vida do Elson. Obrigado, é o que dão o grupo de apoiadores. Aí o Ismael está ajudando, ele é irmão do Nilson, irmão do nosso amigo aqui.

Quando não abre a página, nós vamos vendo aqui, ó. Vamos vendo aí, senhor. Ferrabras, bom dia. Muito bem. Fundador da Evergrande, Xun Jiayi, é condenado à prisão perpétua por fraudes financeiras na China. Justiça chinesa aplica uma pena máxima ao empresário por captação ilegal de depósitos e fraudes bilionárias, além de impor multa milionária ao grupo imobiliário. O ex-presidente do Conselho de Administração do China, Evergrande Group, Xu Jiapin, foi condenado como Yui Kaiyan, foi condenado à prisão perpétua em um veredito de primeira instância, proferido na quinta-feira, dia 20, nesta quinta-feira. Lá o dia está encerrado, né? Após ser considerado culpado por múltiplos crimes financeiros, incluindo captação ilegal de depósitos públicos, fraude na captação de recursos e emissão fraudulenta de títulos. Que loucura, né? De 67 anos, teve seus direitos políticos cassados perpetuamente e todos seus bens pessoais confiscados pela justiça. Além das sanções individuais aplicadas ao executivo, o grupo empresarial sofreu duras penalidades financeiras. O Hermes Group foi multado em 8,82 bilhões de yuans, aproximadamente 1,23 bilhão de dólares, enquanto sua subsidiária em Grand Redstone recebeu uma multa de 7 bilhões. Rapaz, não dá para brincar na China, né? É diferente, né? 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Governo Lula pretende governo federal, que tem na presidência Lula, né? Estuda reduzir juros do Minha Casa Minha Vida. Medida em análise mira famílias com rendas de 5 mil a 9 mil reais e depende de avaliação sobre impacto no FGTS. O governo federal avalia reduzir os juros dos financiamentos habitacionais do Minha Casa Minha Vida para famílias enquadradas no Faixa 3, que reúne beneficiários com renda mensal de 5 a 9 mil. A informação foi publicada no jornal O Globo. Técnicos que acompanham as discussões afirmam que uma das alternativas em estudo é dividir a faixa em dois grupos, com taxas menores, que para favorecer principalmente as famílias de renda mais baixa dentro do recorte. Eventual mudança ainda depende da conclusão de estudo sobre o impacto nas contas do Fundo de Garantia por Tempo de Serviço, FGTS, principal fonte de recursos do programa habitacional. Só depois dessa análise, as novas taxas poderão ser apresentadas ao Conselho Curador do FGTS. Hoje, os financiamentos da faixa 3 têm taxa de 8,16, mais taxa de referência TR. Para trabalhadores cotistas do FGTS, os juros são de 7,66, mais TR. 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E assim a gente vai. Bom dia, meu amigo, minha amiga. Índia se prepara para a cúpula do BRICS. Vamos ver o que acontece, né? Ferrabras, bom dia. China alerta sobre uso militar da inteligência artificial e aponta risco de invenção de informações. Pior, né? Pior mesmo. A que ponto chega, né? A que ponto chega? 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Vamos lá, vamos. Vamos lá. Agora nós vamos cantar, né? Vamos cantar. Meu amigo Paulo Ricardo, Paulo Renato, bom dia. 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O professor Gerson Orron, bom dia. Vamos que vamos. Ferrabras, a gente não para. Agora nós vamos lá. Vamos lá. Vamos cantar. Cantando pro nosso povo.

7h45, nós vamos curtir Planeta Azul, uma linda canção. Mandar um alô aí pra todo o pessoal. Ferra Brás, bom dia. O Jairo Lara, bom dia. O Jairo aqui na... Ah, o Jairo Carvalho ligado com a gente, bom dia. O Jailson, bom dia. Quanta gente, bom dia, meus amigos. Obrigado, obrigado, obrigado. E assim a gente vai tocando, tocando, tocando. Agora nós vamos cantar uma canção, né? Vamos cantar? Mas antes eu quero mandar um alô para todo o pessoal que está ligado com a gente. Todo o pessoal ligado com a gente, né? Sapiranga, Cidade das Rosas, do Voo Livre. Vamos ver. Folha retoma campanha contra a exigência de diploma para exercício do jornalismo. O jornal critica manifestações de Flávio Dino e Alexandre de Moraes, mas debate ganha nova dimensão diante da desregulamentação da profissão e da expansão das redes sociais. O jornal A Folha de São Paulo voltou a se posicionar contra a exigência de formação específica para o exercício profissional do jornalismo, em editorial publicado nesta quinta-feira. O jornal criticou os ministros Alexandre de Moraes e Flávio Dino, do Supremo Tribunal Federal, por defenderem uma rediscussão sobre a obrigatoriedade do diploma, derrubada pela própria corte em 2009. Segundo a Folha, Moraes e Dino mencionaram o tema em meio à controvérsia envolvendo o sigilo da fonte e uma investigação relacionada a informações sobre o uso de carro oficial no Maranhão. O jornal sustenta que recuperar a obrigatoriedade representaria uma restrição à liberdade de expressão e da informação. Discussão, entretanto, não pode ser reduzida à ideia de que a defesa da qualificação profissional equivaleria automaticamente a uma tentativa de limitar a livre circulação de informações. 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É um debate interessante, né? Precisa de diploma ou não para exercer o trabalho de jornalismo? Ferra Brás, bom dia. É, meu amigo, minha amiga. Vamos lá. Autoridades indianas cobram prazos, integração entre os órgãos e plano de emergência para receber delegações internacionais. Nova Delhi intensificou os preparativos para sediar em setembro a cúpula do BRIC, com foco na segurança, no controle do tráfego, na infraestrutura urbana e no atendimento médico de emergência nos principais locais do encontro. As informações são da agência Prensa Latina, que relatou uma reunião de avaliação sobre preparação da capital indiana para o evento. O encontro foi conduzido pelo vice-governador de Delhi, Taranjit Sung, que defendeu uma execução rigorosa das medidas, com prazos definidos e coordenação entre as agências envolvidas. É, meu amigo, então, muita gente importante vai estar lá, né? Então, eles querem reunir os 11 mercados emergentes. O BRIC é formado por 11 importantes mercados emergentes e países em desenvolvimento. É formado pelo Brasil, China, Egito, Etiópia, Índia, Indonésia, Irã, Rússia, Arábia Saudita, África do Sul e Emirados Árabes Unidos. O bloco funciona como uma plataforma de consultas e cooperação sobre temas de relevância regional e global. Entre suas áreas de discussão estão questões contemporâneas, governança política e assuntos econômicos de interesse internacional. Em 2025, Belarus, Bolívia, Cazaquistão, Cuba, Malásia, Nigéria, Tailândia, Uganda, Uzbequistão e Vietnã passaram a integrar o BRICS como países parceiros. É o BRICS crescendo, né? 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Alcolumbre agradece. Alcolumbre agradece? Será que vota? Quando que vota? Ah, quando que vota? O Alcolumbre, que é presidente do Senado, tem que votar a redução da jornada, né? 7h50, Planeta Azul. Bom dia. Tomou aquele café bem gostoso? Tá no centro, passa no trilho do Ismael. Bom dia, Ismaela, Marli, bom dia. Encontro Democrático, Autolavagem Mauro, vamos que vamos.

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1: 7:54.
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0: 7:58.
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2: É, e assim a gente vai, tradição do Rio Grande na Ferrabras FM, saudando todos os amigos. O João Luiz Corrêa vai cantar uma canção para todos os nossos amigos, né? É, João Luiz Corrêa canta uma barbaridade. Mandar um alô aí pro pessoal, onde quer que esteja, né? Ah, o pessoal tá em casa, se preparando, bom dia, mais uma jornada, os profissionais liberais começam às 8, muita gente, as lojas, muita gente do comércio começam às 8. Aí quando a gente vê o comércio, muitas empresas, né, perdendo e tal, daí a gente vê o crescimento da compra pela internet, claro, reduz aí a venda das indústrias, das empresas tradicionais. E isso pode causar problema? Causa problema. Que nem em grandes grupos econômicos estão entrando em crise a partir disso, né? Vamos lá. Eu confesso para vocês que não sou muito adepto da compra pela internet, né? Eu gosto de ir na loja, experimentar o tênis, o sapato, o chinelo, experimentar a roupa. A gente vai, mas que barbaridade. Mas, os internet, muita gente compra e gosta, né? Então, essa é a situação. Quero mandar um alô aí pro Pedro Retratista, Dona Márcia, Danival. Bom dia, Cleci, mais que tal. Bom dia, Dona Vânia e o Eli lá em Campo Bom. Os aniversariantes, a vereadora Gabriele, bom dia. O Gaspar, o Cláudio Silva, o Telmo Santos, o Altamir Rosa. Bom dia, Oreni de Oliveira, Aline Caxambu. Ligados com a gente, obrigado. 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Bom dia. Mas que tal? Vamos que vamos. O trilho de Ismael, aquele café bem passado, já tomou café hoje? Não? Não ainda. Mas que tal? Bom dia. 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Quero mandar um alô para todos meus amigos, onde quer que esteja, né? Muito bem. 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Agora nós vamos trazer 8:01. Ah, é hora? Claro, os canarinhos cantam. Dona Nádia, bom dia. Dercy, Iraci, bom dia. O Zé, um abraço. Um bagual, corcoviador. Luiz Correia.

0: Ferrabras FM, bom dia! É, a Lorenilda da Cruz traz assim, ó, joia rara, sua mãe Lourdes. Parabéns, hein? Ô, dona Lourdes. Muito. Lourdes, uma pessoa maravilhosa, né? Bom dia. Quero mandar um alô para todo o pessoal. E assim a gente vai, né? E assim a gente vai. 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
1: 8 horas e 6 minutos.
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1: 8 horas e 8 minutos.
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0: 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Erra Brasa FM. Saudando nossos amigos aí. 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Arte e Tempero, um abraço ao Luiz, todo o pessoal, bom dia. Cantando pro nosso povo, Alma Gêmea, César e Paulinho, bom dia, quinta-feira.

0: Você escutou Almas Gêmeas de César e Paulinho. Bom dia, 8 horas 13 minutos. A dona Neuga, bom dia. Lembrando que hoje é quinta, amanhã sexta-feira tem Brechó do Redentor. Na sala junto ao Centro Evangélico, em frente à Escola Duque, na 20 de setembro, né, Oscar de Paulo? Todo o valor arrecadado, né, dona Maria? Né, o Paulinho, todo o pessoal do Centenário. Aí, todo o valor arrecadado é revertido em apoio à Liga, às ações da Liga Feminina de Combate ao Câncer e também na compra de fraldas e outros para idosos e comunidade vulnerável de Sapiranga ajuda. Ferrabras FM, trabalho maravilhoso das voluntárias ali, né? Bom dia. Gente, mais um acidente de trânsito foi registrado na manhã desta quinta-feira, dia 20, na RS-239, no trecho de Campo Bom. Informações preliminares dão conta que a colisão ocorreu no retorno próximo à Polícia Rodoviária Estadual, no sentido Sapiranga-Campo Bom, e envolveu um motociclista e um carro. No choque, uma mulher ficou ferida e foi socorrida ao hospital de Sapiranga, por uma equipe da IGR. Até o fechamento da reportagem, a informação junto à polícia é de que um veículo Gol, que se chocou com a moto, fugiu do local sem prestar socorro. A vítima estava consciente. É, o Gol se mandou. Rapaz, ali é um perigo, né? Um perigo constante. É. Aí a matéria, informação está lá no jornal Repercussão Online. Ferrabras FM, bom dia. O João Nascimento, a Claudete Bonella, bom dia. A Rosane de la Justina, um abraço. Bom dia. O Gladys, amanhã, Gladys, tem rock and roll aqui na Ferrabras FM. E assim a gente vai. Agora eu quero mandar um alô para todos os nossos amigos, né? Todos os nossos amigos. Lembrando que hoje é quinta-feira, amanhã é sexta. O pessoal levanta mais festeiro, mais contente amanhã, né? E no domingo e sábado, vamos lá. Quero mandar um abraço pro Jacaré. Bom dia. Não podemos parar, né? Eita, coisa bem boa. E assim a gente vai. Tocando. 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Bom dia. 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Rodrigo, seu Pereira, equipe, bom dia! 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Bom dia, vamos que vamos, Vanes, a Ângela, a equipe, bom dia! 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Bom dia! Que tal? Vamos que vamos. Sobredado, unidade e recuperação, um dia de cada vez é o lema, o tema dos Alcoólicos Anônimos de Sapiranga. Alcoólicos Anônimos de Sapiranga tem reuniões todos os dias, aberta para a comunidade, às 19 horas. Na Avenida 20 de Setembro, 2907, fundos da Delegacia de Polícia de Sapiranga. Também, claro, tem aí... Tem reuniões ao sábado, 19h30 às 21h30, nas dependências do Pavilhão Católico São Luís Gonzaga, no bairro São Luís. E sexta-feira, amanhã, 19h, no Salão São José Operário da Vila Operária da Comunidade. Se precisou, ligue 996-12-8040, sempre pronto para ajuda, 24 horas, de Sapiranga, Ferrabras FM. Planeta Calçados e Jeans, tu chega na Planeta, você vai adorar. Manda um abraço aí para Vani Vieira Souza, bom dia. Para Morgana Teixeira, bom dia. Todo o pessoal ligado com a gente. Não dá para parar. 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Vamos que vamos. Dele que tem dele. 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Bom dia! 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Meu amigo Matheus, o Leonardo, toda a equipe, bom dia. 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Um abraço, bom dia. Vamos lá. 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Bom dia. Obrigado, amigos. 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Ferrabras, bom dia. Nós vamos ficando por aqui, agradecendo a Deus, a audiência, desejando a todos um dia maravilhoso. Voltamos amanhã, se Deus quiser. Mas vocês vão ficar hoje com a programação. Vão ficar com uma programação. Vão ficar com boa música, entretenimento com você. Aí depois vem o seu Júlio Lopes, depois vem o Anulto Pereira e assim vai. Jesus em Construção. Fica com Deus, fui, volta amanhã. Abençoe todos e todas.
1: 8 horas e 27 minutos.

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1: 8:31.
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1: 8:35.
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1: 8:47.
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1: 8:49.

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1: 9:01.
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1: 9:04.

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1: 9:14.
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4: 9 horas e 16 minutos.

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1: 9:24.
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1: 9:27.

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1: 9:36.
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1: 9:39.

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1: 9:49.
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1: 9:51.

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1: 9:59.
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1: 10 horas e 1 minuto.

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1: 10:10.
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3: 10 horas e 12 minutos.
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10 horas e 15 minutos.

0: 10:18.
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0: Obrigado, Jorge.
1: Prazer cantar com vocês, Kleber Cauã. Muito obrigado, Brasília.
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3: 10 horas e 24 minutos.
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3: 10 horas e 26 minutos.

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1: Dez horas e 36 minutos.

0: poner arretado, tchê.
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2: 10 horas e 39 minutos.
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0: Deixa as cachaças pra nós.
1: Obrigado, gente.
2: Dez horas e 49 minutos.
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0: Mioto.
1: Jorginho Matheus.
0: Obrigado, meu irmão.
2: Valeu,
1: prazerão.
0: Obrigado você, gente.
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4: 10 horas e 52 minutos.
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4: 10 horas, 55 minutos.

0: 11:02.
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2: Essa é forte, hein?

0: Obrigado! Valeu, gente!
1: 11 horas e 5 minutos.
2: Hugo e Guilherme, ao vivo. Essa é mais ou menos assim, ó.

0: Obrigado.
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2: 11 horas e 8 minutos.
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8: 11 horas e 11 minutos.

0: 11:14.
1: Alô galera, eu sou o Sandrinho, vocalista do Terceira Dimensão, e esse é o nosso novo sucesso. Curta aí!

0: 11:21.
1: Na sacadinha,
2: essa é a churrascada do Thiago Brava. Respeita o embaixador, bebê!
1: Fala comigo!

0: Valeu, bebê!
1: A sacadinha do Thiago Braz.
0: Tem que respeitar.
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3: 11 horas e 24 minutos.
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3: 11 horas e 26 minutos.

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2: 11 horas e 39 minutos.
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0: 11:52.
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0: 11:55.
1: Seguro Hit.
2: Guilherme Benuto, Ana Castela
3: e Adriano Rude.
1: Como assim, ó?

0: Ei, mulher, hein? Bagunçou com nós tudo, viu, os meninos?
1: Vixe.
2: 11 horas e 58 minutos.

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1: 12 horas e 4 minutos.
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1: 12 horas e 6 minutos.
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0: 12:14.
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0: 12:19.
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1: 12:22.
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1: 12:24.
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0: 12:30.
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1: 12 horas e 40 minutos.
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1: 12 horas e 41 minutos.
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6: Alô, meu amigo José Zorzan em Santa Rosa. Um abraço pra ti e pra toda a pionada da Estância Ferradura, onde tem uns aporreados que tem até parte com o diabo, e eu também sou ademonhado. Vamos ver de quem.

12:49. 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

0: 12:55.
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1: 13 horas e 5 minutos.
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1: 13 horas e 6 minutos.

0: 14:15.
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1: 13:21.
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1: 13:23.

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1: 13:37.
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chegando, chegando.

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3: 13:47.
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0: 13:59.
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3: 14:00, com pontualidade aqui na Rádio Ferrabrada Sapiranga. Boa tarde, gente. Quinta-feira, 20 do mês de agosto. Dia chuvoso hoje, mas estamos por aqui. E vamos continuando com a programação Sintonia Livre, levando a musicalidade com o melhor som da cidade de Sapiranga para você curtir na sua tarde. Sou o Jota Lopes e por aqui nós vamos. Vamos que vamos! Use a nossa voz e viva todos nós! É Wilson Rodrigues, o Wilson Rodrigues da Rádio de São Luís Gonzaga. Ele tinha uma voz muito bonita e tem. Então ele sempre dizia na sua programação da tarde: vamos comunicando, caducando! Isto, mas não caducando! E agora eu peguei ali no Face, na rede social dele, que ele virou artista, cantor. Mas que tal o Wilson, hein? Abandonou o microfone na rádio, mas tem o seu grupo lá. É, Chapéu Velho, parece que é. Isso aí. O Wilson Miranda de São Luís Gonzaga. O cara tinha uma voz muito linda como locutor e divertia todo mundo. Um abraço, meus amigos, povo querido do coração. Por aqui nós vamos, através da Rádio Ferrabrás, levando para você a nossa programação até às 5:00 da tarde.
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0: 14:12.
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5: Olha, gente, agora 14 com 14, mais 38 segundos aqui na Ferrabras.

É isso aí, gente boa. Vamos por aqui. Enquanto lá fora tem uma garoa, nós vamos levando aqui a nossa programação. E o pessoal aí que fazem as entrevistas, os julgamentos, né? Deram um tempo para o Vorkaro, né? Que está lá. Parece que ele está meio assim, sem saber o que dizer, resguardando um pouco. Então foi dado a ele mais um prazinho para que ele possa se manifestar. O que o pessoal entende é que parece que ele não quer dizer tudo o que sabe, aquela coisa toda, então é dado mais um tempo. Assim como também o filho do presidente Lula, o Lulinha, também que deram. Não foi feito realmente, não foi ouvido aquele testemunho dele, mas é preciso ouvir. Como o seu próprio pai diz, né? Se deve alguma coisa, tem que pagar. Então vão levando assim, meio embrulhado. Ele mora lá em outro país, cada um tem o seu direito de morar onde quiser, né? Mas também todos têm o direito sobre esclarecimento do que aconteceu, né? Então o negócio aqui no Brasil muitas vezes vai enrolando as coisas, né? E vão deixando para depois. Mas vão aguardando aí o pessoal, aguardando para que se manifeste a realidade nesses dois casos aí. Por aqui nós vamos, já são 2 horas mais 17 minutos com pontualidade aqui na Ferrabrás FM.

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1: 14:32.
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Chitão e Chororó. 2h37 com 16 segundos. 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
2: 14 horas e 41 minutos.

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7: 14:47.
8: É a Ferrabras FM da Boa Terra de Sapiranga. Sapiranga é bom viver, hein, gente? Por aqui é a terra das rosas, a capital das rosas. E também do voo livre. Então, um abraço a todo o povo maravilhoso da cidade de Sapiranga e queira estar ouvindo a gente por aqui na Rádio Ferrabras. E também os aniversariantes da semana aí, que Deus abençoe cada um e muito mais tempo e cada vez melhor e mais feliz para você, é o que desejamos aqui da Rádio Ferrabras. Por aqui nós vamos, o tempo

diminuiu a chuva. Nesse momento aqui, nos altos do Mundo Novo, está sem chuva. Um abraço, meus amigos. Chegando, Oswaldir e Carlos Magrão, Querência Amada.

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1: 14 horas e 52 minutos.

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2: 15 horas e 1 minuto.
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4: É, gente, boa, agora são 15 horas, mais 2 minutos, mais 20 segundos aqui na Ferrabras FM, enquanto você certamente vai tomando o seu chimarrão, o seu cafezão, nós vamos por aqui levando música para você. Alô, dona Tereza, o café já está na mesa, mas que beleza, hein?

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2: É isso aí, gente, vamos curtindo. Renato e seus Blue Cap. Feche os olhos, depois um chamamé, canto da terra, comunicando aí o pessoal que gosta de fazer o crochê, o tricô. 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
2: 15:30.
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4: Vamos tocando as melhores. São 15:31, mais 30 segundos. O Internacional joga agora frente ao Atlético Mineiro. Jogão de bola. Ontem à noite o Flamengo jogou de volta pela Copa com o Cruzeiro. Havia empatado lá no Cruzeiro, no campo deles lá, né? Então, 1-1. Vitória por um gol, se classificar o Flamengo. Poderia também empatar e ir para os pênaltis. O Cruzeiro abriu o placar e o Flamengo, é claro, com seus grandes jogadores, conseguiu a vitória e venceu por 2-1. Então, sendo no total 3-2, Flamengo classificado. Lembrando que também no Rio de Janeiro tem o Fluminense, que está classificado, venceu seu adversário também nos pênaltis. Grande destaque do Fluminense é o goleiro Fábio, né? Com 45 anos, defendendo os pênaltis e garantindo aí a vitória para a sua equipe do Fluminense. É, a idade não é documento muitas vezes, né? Muito bem. Por aqui nós vamos, meus amigos, tocando a música que você gosta de ouvir. E vem música, a música gaúcha também aí. E umas de bandinha. E por aí vai, né? Você mora bem os três xiru, o alemão e o delegado. É, dizendo que é o dono da mulher dele. Mas sumiu, né?

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1: 15 horas e 42 minutos.
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3: 15 horas e 47 minutos.
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5: Certinho, certinho, um abraço para nossos vigilantes, né, que já estão chegando para os seus trabalhos, pessoal aí que vão varando noite adentro, né, no seu trabalho. Um abraço a todos os vigilantes, sempre ouvindo a programação aqui. Qualquer coisa, pode mandar um alô aqui, é o 99754-6409 da Rádio Ferrabras FM. Certinho? Um abração ao Carlos também lá em Campo Bom. Campo Bom, bueno em quantia, né? Quando é quente, Campo Bom é quente mesmo. E quando é frio, sai pra lá que eu vou de pala. Isto aí, as duas cidades mais, assim, é Campo Bom e São Luís Gonzaga. São Luís Gonzaga também. Quando toca descer quente, é um calorão que você nota, chega ali, se a pessoa vem de 40 quilômetros de distância, já nota a diferença. E quando é frio também, né? Isso aí. Se a pessoa mora a 50 quilômetros de São Luís Gonzaga e vai sair de manga curta porque lá tá bom, chegando em São Luís, vai sentir saudade de uma blusa porque é mais fresco. Então tá. Um abraço a todos os nossos amigos. Sempre ligado na programação aqui. Não esqueça, amanhã é sexta-feira. É, amanhã é sexta-feira. Aí, após o meio-dia, tem o programa Cristian Resposta, que vai até as 2 horas da tarde. Se liga nessa onda, e a onda é Rádio Ferrabras FM.

0: 15h52.
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5: 16h04.
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6: Isso aí, gente boa. Agora são 4h05, com mais 15 segundos. Um abraço ao Carlos, então, que colocou aqui pra mim, tá ouvindo a programação, quer ouvir uma música com Chiru Velho, lá de São Luís Gonzaga, Chiru Missioneiro. Um abraço, Carlos, todos aí, pessoal de Campo Bom, sempre ligado aqui na sua programação, na melhor do vale, como ele sempre diz. Tando mais ou menos, tá louco, né? Bueno.

0: 16:12.
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0: qué, misionero? 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

0: 16h49.
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1: 17 horas e 1 minuto.
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1: 17 horas e 2 minutos.
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7: Alô, amigos, alô, amigas, muito boa tarde! Estamos iniciando o programa Entardecer na Cidade.

0: Alô, amigos! Alô, amigas! Alô, ouvintes da Rádio Ferrabras FM, muito boa tarde!
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0: O programa é o Entardecer na Cidade. Eu sou Anilton Pereira. Estou chegando para ficar com vocês até as 7 da noite. Isso mesmo, até às 19 horas estarei por aqui trazendo o melhor da música que fala da terra, da natureza e do coração. Vou trazer para vocês o melhor da música sertaneja. Eu quero te convidar para participar do programa. Você participa através do telefone 51 997546409. 997546409 é o número do telefone que está liberado e eu estou aguardando a sua ligação ou sua mensagem de texto, porque afinal de contas é fone WhatsApp. Fone WhatsApp, você pode mandar o seu recado aqui para nós.
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0: Você também pode nos acompanhar através do Facebook. Facebook, Anilton Pereira, ou se preferir, Rádio Ferrabras. Anilton Pereira ou Rádio Ferrabras. Você entra, comenta, curte e compartilha para nós chegar mais longe.
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0: Você também pode nos acompanhar pela plataforma www.radioferrabras.com. .br Rádio Ferrabras, www.radioferrabras.com.br. E você também pode nos acompanhar o programa. Você pode também baixar o aplicativo e aí é só basta tu ter internet, clica e você já está sintonizado na Ferrabras FM. 19 graus é a temperatura desse dia nublado. Já deu uma forte chuva durante o dia hoje, mas por enquanto tá, não parou a chuva, né? Mas o tempo tá nublado e a promessa é que agora à noite dá uma parada, da madrugada chove de novo e amanhã tempo encoberto, né? Tempo encoberto aí, pode até sair um sol, mas tempo tranquilo.
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0: 5:09 e nós vamos trazendo música. Vou trazer música pra você. Vou trazer César e Paulinho, Pobre e o Rico.

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5: Cinco horas, 18 minutos, 5:18. 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

0: E a Jaque ligada no programa, tá dizendo boa tarde gelada, tá com frio, hein? Também o Licério Figueiró, meu amigo Licério Figueiró, tá dando boa tarde. O Licério, pra quem não sabe, é o Lelo do táxi, né? Do nosso parceiro lá no ponto de táxi, quer dizer, parceira Boi de Canga, né? Temos o ponto junto, eu, ele e o seu Ernesto, né? Então, um abraço pro seu Ernesto também, né? Véio enjoado, quer dizer, véio é gente boa, né, cara? Gente boa, barbaridade, o Ernesto, cara. Deus livre, ainda mais quando tá dormindo. Melhor ainda, né? Um abraço, então, pro Lelo e também pro Ernesto e a todos os nossos colegas taxistas.
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0: A Elisa Andrade, minha amiga de infância, Elisa Andrade, né? A Elisa Andrade, nós se criamos junto lá no Paraná. Ela tá dizendo boa tarde, um abraço a você, amigo. Um abraço, Elisa. Muito bom tê-la conosco. Também a Alessi. Opa, a dona da casa aqui, ó. Boa tarde, meu amor. Um abraço, muito obrigado. Um abraço pra você também. Alessi lá em Floripa, né? Ligadaça, né? Ligadaça sempre conosco. 5 horas 22 minutos, vamos com música. Vou trazer para vocês João Mineiro e Marciano. Eu volto amanhã.

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1: 17 horas e 35 minutos.

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Você sabe que tem pessoas que passam pela gente, pela vida da gente, né? E depois a gente esquece. E tem aqueles que marcam a nossa vida. E uma pessoa que marcou a nossa vida, eu como pessoa, e marcou, tem uma história aqui na Rádio Ferrabras FM, é o nosso amigo Tomanchinha. Tomanchinha que nos deixou já há alguns anos, não lembro quanto tempo faz. Até inclusive quero que o Rato me diga quantos anos faz que o Mancha partiu. E o Mancha, na sua história, compôs muitas músicas. Muitas músicas, gravou, fez sucesso algumas, outras continuam a turma tocando, algumas bandas gravaram. Então quero trazer para vocês uma das músicas que eu gosto muito dele, que é Alguns Tipos de Mulher. Jean-Pierre e Tom Manchinha.

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5: Dez minutos faltando para as 6 horas, 6:10. Imagens de satélite mostram formação de ciclone que atinge o Rio Grande do Sul. Rajadas de vento podem chegar até 100 km por hora.
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5: Imagens de satélite mostram a formação do ciclone extratropical que está em formação entre o Uruguai e o Rio Grande do Sul, já afetando o tempo no estado nesta quinta-feira. O fenômeno possui baixa pressão e entra em uma fase de baixa segregada em altitude, o que

provocou muita chuva, já provocou muita chuva e neve no norte do Chile. Uma espiral de nebulosidade associada a uma área de baixa pressão é demonstrada nas imagens captadas pelo satélite GOES-19. Segundo a Metsu Meteorologia, a organização se encontra em processo de aprofundamento e já apresenta uma circulação ciclônica muito bem definida. O sistema de formação a partir da interação entre uma baixa pressão em superfície e uma baixa segregada ou baixa fria em níveis médios e altos da atmosfera, o acoplamento dos sistemas favorece a ciclogênese, ou seja, o processo de formação e intensificação do ciclone. A baixa em altitude é a mesma estrutura atmosférica que esteve associada aos episódios de chuva extrema no norte do Chile nos últimos dias. O avançar para o leste e o sistema encontrou condições para interagir com a circulação de superfície entre o nordeste da Argentina, do Uruguai e do Rio Grande do Sul. O ciclone extratropical pode trazer instabilidade de chuva para o Rio Grande do Sul, mas não há previsão de volumes altos na maioria das cidades. As precipitações devem se concentrar em pontos isolados. Conforme a Metsu, o risco de tempo severo é baixo, já que o sistema deve se deslocar para o oceano ao longo aí do dia de hoje e amanhã, já se afastando do continente a partir de sexta-feira. As rajadas de vento devem apresentar o maior risco para o estado. Essas devem ocorrer de maneira moderada e a forte nas regiões leste, então a nossa região aqui, ficando a 50 e 70% por hora, aliás, entre hoje e amanhã, em alguns pontos, especialmente nas áreas costeiras, na Lagoa dos Patos e no extremo sul da região de Porto Alegre. As rajadas devem alcançar 70 a 90 por hora. A ventania deve atingir também a região dos Campos de Cima da Serra e Planalto Sul Catarinense no litoral, com rajadas que podem chegar a 100 km por hora. O ciclone também afeta a temperatura. Um bolsão de ar frio associado à baixa segregada começa a ingressar pelo oeste do sul do Brasil e avança posteriormente as demais regiões, as mais demais áreas da região. No Rio Grande do Sul, a queda da temperatura deve chegar a partir de amanhã, principalmente no oeste do estado. O frio avança em outras áreas do estado durante a madrugada de sexta-feira. Segundo a Metsu, eles esclarecem que o frio deve ser forte, já que a massa de ar não tem grande intensidade. Uma outra nova incursão de ar, contudo, chega no fim de semana, impulsionando outro ciclone no sul do Brasil. Então as coisas devem esfriar, né? Eita, coisa boa. Isso aí, esse friozinho é bom pra gente dormir com bastante coberta, né? Se dormir com pouca coberta, passa frio. Começa a nascer. A Elisa Andrade pediu e eu vou trazer pra vocês. Ela pediu Teodoro e Sampaio, Água no Leite.

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4: 18:03.
5: Chegamos ao final de mais uma tarde, final de mais um dia. E neste momento eu quero agradecer a Deus. Senhor Deus e meu Pai, eu te agradeço por tudo que tens feito em minha vida. Agradeço pela alegria de viver. Agradeço pela minha família, que independente do que aconteça, sempre esteve do meu lado. Agradeço aos meus ouvintes, que se não fosse vocês, eu não estaria aqui. E agradeço por todos os amigos. Agradeço pelo ar que respiro, pelos dons que me deste, pelos relacionamentos que possibilitam que eu cresça a cada dia. Obrigado, Pai, pela oportunidade que me tens dado de testemunhar o amor com quem amas a mim e a todas as pessoas. Obrigado, meu Pai, pelo teu perdão, por dar-me uma vida plena e abundante. Senhor, a Ti, que és o Criador de tudo o que sou e do que possuo, dedico a minha vida, clamando para que eu veja e faça sempre a Tua vontade, e que minhas obras honrem e glorifiquem o Teu nome. Amém. Ave Maria, cheia de graça, o Senhor é convosco. Bendita sois vós entre as mulheres e bendito é o fruto do vosso ventre, Jesus. Santa Maria, Mãe de Deus, rogai por nós, pecadores, agora e na hora de nossa morte. Amém.

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2: 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Quero mandar aquele abraço pra Tetê, a Terezinha, lá na Roselândia. Ela mandou uma mensagem: boa tarde, meu genro. Tá melhor da gripe? Um abraço de coração, muito obrigado. A gente fica feliz, né, quando as pessoas se preocupam, né? Agradeço a Terezinha por se preocupar, né? É que eu estava ontem muito ruim mesmo, né, tia? A minha mãe, que também me ajeitou em chazinho, cuidado, o gurizinho dela, né, tia? O meu filho, que teve gripe agora esses tempos, comprou um remédio ontem. É, ele meio-dia ele fica lá na. Ele vai lá em casa. Ele deixou em cima da mesa um remedinho e me ligou: ó, pai, ó, comprei um remédio que pra mim foi bom pra gripe, toma aí, tomei, né? Alessi, que também estava preocupada comigo, todo mundo preocupado, então eu fico muito feliz por saber que tem pessoas que se preocupam com a gente, né? Então, muito obrigado a todos vocês. Tô tomando uma chapoeirada, como se diz, tô tomando os medicamentos e graças a Deus, né, tô melhor, tô ficando bom. Daqui a pouquinho já tá tudo certo, é que a gripe é um vírus que vem e que volta, né? Aquele abraço lá pra Campo Bom, pra Vivi, a Vivi, boa tarde, tá na escuta. Muito boa tarde, Vivi, um abraço pra você e um abraço pras meninas, né? As meninas e os guris também. Ô, família maravilhosa! Agora do amanhecer. 6 horas 20 minutos, vou trazer pra vocês

0: Obrigado, gente. Obrigado. Legal, valeu.
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5: Seis horas 34 minutos, 6:34. O governo federal prepara uma nova ofensiva no Senado para tentar acelerar a tramitação de duas PECs propostas consideradas prioritárias pelo Palácio do Planalto. A PEC da segurança e a PEC que põe o fim da escala 6x1. O ministro da Secretaria de Relações Institucionais, José Guimarães, deve procurar o presidente do Senado, Davi Alcolumbre, para pedir o avanço na tramitação das matérias. O principal objetivo de Guimarães é destravar a etapa de indicação dos relatores. No Planalto, a avaliação é que a escolha de senadores alinhado às duas propostas pode reduzir resistência e acelerar a análise dos textos. As PECs são tratadas pelo governo como pautas estratégicas. A intenção é aprová-la antes da eleição, de modo que o presidente Lula possa confirmar essas propostas. Apesar da pressa do executivo, a tramitação está parada na prática. A equipe de Alcolumbre afirma que o presidente do Senado já assinou o despacho das duas PECs, além do projeto que regulamenta a exploração de terras raras no Brasil. O texto sobre terras raras deve seguir para a Comissão de Assuntos Econômicos.

6 horas 37 minutos, meu abraço pro Neri, o Neri do Bairro Oeste, tá aí, faceirão, né? Ontem era quarta-feira, né, Neri? Então um abraço pra ele, também aquele abraço pro Carlos lá de Campo Bom, meu conterrâneo, né? Lá de Barracão, né? Gente boa, é que lá em Barracão só tem gente boa, né, ô Carlos? Os que não eram grande coisa vieram pra cá. Lá pelos anos 80, 90, né?

0: Quero mandar aquele abraço pro Carlos, lá em Fontoura Xavier. Ô, Carlão. Também o Demar, lá em Toledo. É, o Simon e a Juscelia, lá em Gaspar, Santa Catarina. O César e a Jessinha e o Dourado. O Ney e a Ana também. A Nelson, Saldinha. E a Ana Leia Soprano, lá em Barracão. A Ana Leia do outro lado da fronteira, né? Também aquele abraço pro Bira. O Bira, lá em Juí. Também a Dalva Lassen. É, lá em Pato Branco, o seu João. Seu João. Pessoal lá do Mercado Oliveira. Também a Sueli, a Vanessa, a Lourdes. Lá no Hospital de Clínicas, né? Lá em Caseiros. Lá em Caseiros, a dona Sevani, seu Valdir, né? Que é um casalzinho de velho. E outro casalzinho, esse é mais jovem, né? É o Norilino Cardoso e essa letra. O Norilino Cardoso parece um piá, né? Isso anda dando coice na maçaroca. Oh, piá velho! Também aquele abraço para Rose e o Jones lá em Passo Fundo. É, também o Adair lá de São Leopoldo, né? Já combinei. Domingo, antes do meio-dia, estarei por lá. Também aquele abraço pro Jair Vanzan, lá em São Leopoldo, né? A Márcia, o Rick. É, também a Miriam, né? Ô, Miriam. Quero mandar aquele abraço também pro Ramon, né? O Ramon, a Vera, o Sambica. É, a Fabiana, lá no Quilombo. Também a Denise e o Laércio, lá na Feitoria. O Barbosa, no Cristo Rei. O Celso Portela, lá em Cerro Grande. E lá em Tiradentes do Sul, o Chites e o seu Cláudio, né? Seu Cláudio, lá em Tiradentes do Sul, os dois mais novos empresários do agronegócio de Tiradentes do Sul. Também lá em Campo Bom, aquele abraço pro seu Arante, né? Falei no caso, não falei de seu Arante, onde já se viu. O Zé Rosales, lá em Nova Santa Rita. Também aquele abraço pra Márcia, em Gravataí, e a Maria, lá em São Gabriel.
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0: Vamos com música, vou trazer pra você música que eu quero oferecer pro meu amigo Ivo Caetano. Ivo Caetano, é o Ivo Caetano e também é o Ivo Caetano, o seu Jovelino. Seu Jovelino no Novo Centenário. Também quero mandar aquele abraço lá pro Amaral. É lá para o Lara Amaral Ribeiro, a Lourdes, o Negão, a Adélia Machado, também o Anuir e a Jacira. E também para o Valmor e a Elizabeth no bairro Oeste. Casa Ébre de Palha, Mato Grosso e Matias.

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1: Seis horas, 53 minutos, 6:53, ou se você preferir, 7 para 7, ou 7 minutos para as 19 horas.
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1: Quero agradecer a todos que nos acompanharam pelas ondas do rádio. Agradecer a todos que nos acompanharam pela nossa plataforma ou aqueles que nos acompanharam pelo Facebook. Muito obrigado pela companhia de todos vocês. Estamos chegando ao final de mais um programa Entardecer na Cidade. Deixo um abraço para cada um. Um abraço para cada uma. Um beijo no coração de todos vocês. Eu estou indo embora. Volta amanhã às 5 da tarde. Tchau, fui. Vem aí, a voz do Brasil.

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1: Em Brasília, 19 horas. Está no ar a Voz do Brasil. As notícias do governo federal que movimentaram o país no dia de hoje.
2: Olá, boa noite.
1: Boa noite para você que nos acompanha em todo o país.
2: Quinta-feira, 20 de agosto de 2026.
1: Vamos aos destaques do dia.
2: Estratégia brasileira para inteligência artificial.
1: Ações incluem a compra de um supercomputador para processamento de IA, formação de profissionais e transferência de tecnologia.
2: Transferência eletrônica de veículos.
1: Nova resolução estabelece regras para a operação digital de compra e venda de carros.
2: E vamos saber mais sobre a atualização da Lei Seca com o secretário nacional de trânsito, Adroaldo Catão.
3: Prevê a possibilidade de certificar os chamados drogômetros, equipamentos para aferir a presença de outras substâncias que estão no momento da abordagem atrapalhando a capacidade psicomotora e impedindo direção mais segura.
1: Setor elétrico se prepara para efeitos do El Niño.
2: A atuação quer dar mais segurança ao sistema. Luciana Colares de Holanda.
4: Para aumentar a segurança do sistema, o Comitê de Monitoramento do Setor Elétrico aprovou a antecipação de 1,8 gigawatts de capacidade.
1: E você vai saber como escolher eletrodomésticos e eletrônicos mais econômicos para a sua casa.
2: Na apresentação da Voz do Brasil, Luciana Vasconcelos e Luciano Seixas.
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2: Um supercomputador para desenvolver inteligência artificial em grande escala.
1: Além de parcerias com outros países para capacitação e desenvolvimento dessa tecnologia.
2: Ações anunciadas hoje que fazem parte do Plano Brasileiro de Inteligência Artificial.
5: Entre as ações anunciadas nesta quinta-feira, está a aquisição por meio de edital competitivo de um supercomputador para treinar modelos e desenvolver inteligência artificial em larga escala. O equipamento vai alcançar cerca de 7.200 petaflops, ou seja, será capaz de fazer cerca de 7,2 quintilhões de operações matemáticas em apenas um segundo e deve figurar entre as 10 maiores máquinas do mundo em capacidade de processamento de IA. A ministra da Ciência, Tecnologia e Inovação, Luciana Santos, detalha o impacto da inteligência artificial na vida das pessoas.
6: Para que essa supercomputação? É para desenvolver vacinas e medicamentos. É para poder garantir antecipação das chuvas e secas. É para poder melhorar a produtividade da indústria brasileira. E em tudo isso, o IA vai nos ajudar. O supercomputador não serve apenas para fazer conta mais rápido. Ele serve para transformar problemas que levariam décadas para resolver coisas do dia a dia do povo brasileiro.
5: O supercomputador será instalado no Parque Tecnológico Augusto Severo, na Universidade Federal do Rio Grande do Norte. O estado foi escolhido devido ao grande potencial energético. A presidente do Conselho de Administração do Parque, Ângela Maria Paiva Cruz, explica o que a chegada do equipamento vai representar para a região.
7: A instalação do supercomputador no Rio Grande do Norte demonstra que a ciência brasileira se fortalece quando alcança diferentes territórios, mobiliza talentos e transforma conhecimento em oportunidades para a sociedade.
5: As ações integram o Plano Brasileiro de Inteligência Artificial. Também foi anunciado o início da estruturação de uma nuvem brasileira por meio de uma parceria entre os setores público e privado. O objetivo é criar uma alternativa nacional para armazenar e processar dados e sistemas, como explica Esther Dueck, ministra da Gestão e da Inovação em Serviços Públicos.
8: O serviço na nuvem ainda é prestado por uma empresa estrangeira. Tem uma chinesa e 5 americanas, mais ou menos. São 6 empresas no mundo que são capazes de operar um serviço de nuvem com todos os serviços que estão embutidos ali. O que a gente está fazendo aqui é que a gente quer criar uma capacidade nacional de fazer o serviço de nuvem.
5: Também foi anunciada cooperação tecnológica com empresas da China para desenvolver modelos de IA em língua portuguesa e capacitar 3 mil brasileiros em 5 anos. O Brasil fará ainda parceria com a Espanha para aumentar a capacidade brasileira de desenvolver chips. Reportagem Gabriela Noronha.
9: Atenção, motoristas de táxi e aplicativos interessados em comprar um carro.
2: O valor do financiamento para quem está cadastrado no Move Brasil aumentou de 150 para 200 mil reais.
9: É o que determina a portaria publicada pelos Ministérios do Desenvolvimento, Indústria, Comércio e Serviços e do Ministério da Fazenda.
2: A nova portaria também inclui entre os veículos elegíveis os híbridos com diferentes combinações de fontes de energia, integrando motor elétrico e motor a combustão que utilize álcool, gasolina ou ambos.
9: A elevação do teto e a inclusão de outros veículos híbridos amplia a oferta, mantendo os critérios de sustentabilidade e eficiência energética, como explica Wallace Moreira, secretário de Desenvolvimento, Indústria, Inovação, Comércio e Serviços.
10: Atualizar esse valor para que os trabalhadores possam ter acesso a esses modelos de carros é fundamental. O taxista, ele consegue comprar um carro com preço acima de 150 mil e com descontos que ele tem fica abaixo de 150. Como o programa ele contabiliza o preço que está na nota fiscal, o trabalhador de aplicativo fica numa desvantagem. Isso corrige ali e contribui para que esses trabalhadores possam comprar esses carros. Os critérios para acessar o programa continuam os mesmos, assim como os critérios de habilitação ao programa também não alteram.
2: Para solicitar adesão ao programa, acesse movebrasil.sistema.gov.br.
9: E Luciano, quem pretende comprar ou vender um carro usado vai poder agora fazer todo o processo por meio digital.
2: Uma nova resolução do Conselho Nacional de Trânsito autoriza a transferência de veículos de forma 100% eletrônica.
9: O procedimento vai reunir em uma única plataforma a assinatura do documento, a quitação de débitos e pagamentos de taxas.
2: Outra novidade é a modalidade de transferência custodiada, quando a liberação de recursos fica condicionada aos requisitos da transação.
11: A norma cria três modalidades de transferência de propriedade: convencional, eletrônica e eletrônica custodiada. Na modalidade eletrônica, as etapas do processo poderão ser realizadas digitalmente com integração ao Renavan, desde que seja feita a vistoria do veículo, entre outras exigências previstas. Quando estiver disponível, comprador e vendedor poderão realizar em um mesmo fluxo eletrônico etapas como o registro da negociação, a assinatura eletrônica da transferência, a consulta e o pagamento de débitos e taxas dos DETRANs estaduais e a conclusão da mudança de propriedade. Já na modalidade de transferência eletrônica custodiada, será possível manter em custódia o valor da negociação do bem durante a operação. Atualmente, a transferência de propriedade já conta com instrumentos digitais. Com a nova resolução, foram estabelecidas as condições para integrar essas etapas em um fluxo eletrônico vinculado ao Renavan. As operações também ficarão mais seguras com requisitos de segurança definidos pela norma, como autenticação individual e multifator, rastreabilidade, trilhas de auditoria e mecanismos de prevenção e detecção de fraudes. Daniele Popov para a Voz do Brasil.
9: A fiscalização de trânsito poderá usar agora novos equipamentos para detectar, além do consumo de álcool, também o uso de drogas pelos motoristas.
2: A mesma resolução do Conselho Nacional de Trânsito, que atualizou a Lei Seca, estabeleceu ainda algumas mudanças nos procedimentos para testar os condutores.
9: Esse teste será feito em uma triagem inicial, com equipamentos mais sensíveis, e em caso positivo, em uma segunda etapa, com o bafômetro.
2: O secretário nacional de trânsito, Adroaldo Catão, conversou comigo e Mariana Jungmann mais cedo e explicou o que muda e o que permanece igual na fiscalização sobre o consumo de álcool e drogas. Acompanhe.
12: Secretário Adroaldo Catão, seja muito bem-vindo à Voz do Brasil. Vamos falar dessa atualização sobre as regras da Lei Seca, que foram aprovadas recentemente. O que que o senhor destaca como mudanças mais importantes?
13: Olha, eu destaco dois pontos importantes. Primeiro, isso que você falou bem, é uma atualização, né? A Lei Seca está completando aí 18 anos de muito sucesso e era o momento de fazer algumas modificações no âmbito da resolução do contrato. Ou seja, tudo que está na lei, no Código de Trânsito, permanece, tá? O que a gente fez foi atualizar alguns procedimentos. E aí eu destaco dois pontos. O primeiro é o seguinte: o cidadão que for abordado inicialmente, ele agora vai poder fazer uma espécie de pré-teste, uma triagem, né? Isso facilita também o trabalho dos policiais, dos agentes. Por quê? Porque o cidadão que vai fazer aquele teste inicial, ele somente se for detectado algum indício de álcool, né, nesse primeiro teste, é que ele vai ser encaminhado ao uso do etilômetro oficial, que é esse que vai gerar, de fato, uma eventual penalidade. Isso facilita o trabalho também das polícias, evita filas, né, congestionamentos. Esse é um tipo de procedimento que, inclusive, algumas polícias já utilizam, tá? Mas isso não estava previsto na norma, isso gerava alguma insegurança jurídica. Então, a gente fez essa atualização, que é justamente para dar segurança jurídica, tanto para o cidadão quanto para o agente. Isso também permite que haja um tempo, né, entre o primeiro teste e um eventual segundo teste, para aqueles casos que muitas vezes geravam, inclusive, algumas manchetes sensacionalistas na imprensa, dizer assim, olha, o cidadão usou enxaguante bucal, vai aparecer álcool na boca, e a gente sabe que não é bem assim, porque esse álcool ele não permanece na boca muito tempo. Então, o tempo entre fazer um primeiro teste e um segundo será suficiente para tirar qualquer dúvida, né? Porque o objetivo, obviamente, da lei seca não é pegar quem usa enxaguante bucal, mas sim quem bebeu e está dirigindo e, portanto, pode ter a sua capacidade de dirigir alterada. E o segundo ponto que eu destaco é a previsão dos equipamentos que têm sido chamados popularmente de drogômetros, né? Que são equipamentos que visam a detectar o uso de outras substâncias, que é a expressão que o Código de Trânsito utiliza. Tem o álcool e tem outras substâncias que também podem causar dependência e alteração da capacidade psicomotora. Então, a previsão desses equipamentos dá também segurança jurídica para que, a partir de agora, o Inmetro possa certificar esse tipo de equipamento, que a partir daí vai poder ser utilizado também nas operações lei seca para detectar não só o álcool, mas também essas outras substâncias que também levam a um risco, né? Dirigir tendo usado drogas ou usado esse tipo de substância, obviamente, leva a um risco à sociedade.
2: Secretário, as novas normas também prevêem que o agente de fiscalização deverá registrar pelo menos 2 sinais observados que confirmem a alteração da capacidade psicomotora do condutor. Antes, só o teste de alcoolemia era usado. Qual a importância desse registro adicional se já tem o bafômetro?
13: Não, na verdade, não é um registro adicional. É um ou outro. O que é que acontece? Você pode usar já era assim, tá? Isso é importante dizer. Hoje, já está previsto na lei que o agente ele pode detectar comportamentos que mostrem que o cidadão está com seu comportamento alterado, né? Pelo uso de drogas ou álcool, mesmo que ele se recuse ao uso do bafômetro, do etilômetro ou, no caso agora, do chamado drogômetro. O que a resolução fez foi dar mais procedimento, mais clareza, para evitar contestações posteriores na justiça. Então, isso dá mais transparência também e aumenta a capacidade do Sistema Nacional de Trânsito de aferir esses dados, né? Isso também é muito importante. Então, é obrigatório agora que se coloque pelo menos 2 comportamentos alterados para que isso seja mais explicitado, mais transparente. Mas continua como é hoje. Basta o uso do etilômetro ou, no caso agora, quando houver o equipamento, o uso do chamado drogômetro. Essa situação acontece quando o agente, mesmo diante da recusa, detecta que há um comportamento claramente indicando o uso de álcool ou de outras substâncias.
12: E houve mudanças aí, secretário, em relação aos procedimentos quando o condutor se recusa a fazer o bafômetro ou continua como era antes, mesmo se recusando, ele vai sofrer as penalidades?
13: Continua exatamente como era antes, não mudou nada nisso aí, a lei continua valendo, tá? Não houve nenhuma modificação, ou seja, se o cidadão se recusar, seja usar o etilômetro ou outro equipamento, ele vai responder pela recusa, que é uma infração específica, que é aquela que lhe dá multa de quase R$3.000 e lhe submete a uma suspensão da sua CNH. Então, realmente, é um procedimento que continua do jeito que está hoje e o cidadão tem que saber que ele pode, obviamente, se recusar, mas se ele se recusar, ele está sujeito a esse tipo de infração. Lembrando que mesmo que ele se recuse, além de levar multa, se ele tiver com comportamento que demonstra que ele está embriagado ou sob uso de outras substâncias, também continua a responsabilidade do agente de detectando que isso aconteceu, enquadrá-lo eventualmente, se for o caso, também como crime.
2: Então, secretário, não muda nada em relação às obrigações e direitos dos condutores, né? A resolução não estabelece nenhum novo tipo de infração, certo?
13: Certo. Exatamente, não muda a infração continua a mesma, a infração está prevista no Código de Trânsito. O que a resolução faz é isso, atualizar procedimentos, dar mais segurança jurídica e prever a possibilidade de certificar os chamados equipamentos drogômetros, os chamados drogômetros, equipamentos para aferir a presença de outras substâncias que estão no momento da abordagem atrapalhando a capacidade psicomotora do agente e impedindo a sua direção mais segura.
12: Muito bem, nós conversamos com Adroaldo Catão, secretário nacional de trânsito. Muito obrigada, secretário, por sua entrevista aqui à Voz do Brasil.
13: Eu que agradeço.
9: O fenômeno climático El Niño pode afetar diferentes áreas do país, com reflexo nas chuvas, na agricultura e até no abastecimento de energia.
2: Por isso, o setor elétrico também reforça o planejamento para se antecipar aos possíveis impactos do fenômeno e reforçar a segurança no fornecimento de energia.
9: As estratégias foram discutidas durante um evento promovido pela Agência Nacional de Energia Elétrica, ANEEL.
4: O risco de eventos climáticos extremos coloca o planejamento como uma das prioridades para o setor elétrico. A preocupação é reduzir os impactos de um possível El Niño intenso sobre o sistema, especialmente nas regiões mais vulneráveis, como explica Sandoval Feitosa, diretor-geral da Agência Nacional de Energia Elétrica, a ANEEL.
14: Projeções internacionais da Administração Nacional Oceânica e Atmosférica dos Estados Unidos estimam elevada probabilidade, mais de 90%, de um El Niño muito forte para ocorrer entre outubro e dezembro de 2026, reforçando a necessidade de preparação antecipada.
4: Para aumentar a segurança do sistema, o Comitê de Monitoramento do Setor Elétrico aprovou a antecipação de 1,8 gigawatts de capacidade. Essa quantidade pode abastecer mais de 1,5 milhão de residências ou alimentar grandes complexos industriais e cidades de grande porte. As distribuidoras de energia planejam investir cerca de 20 bilhões de reais na modernização das redes, enquanto o Operador Nacional do Sistema Elétrico, ONS, lançou um portal para acompanhar diariamente a evolução do fenômeno. No Norte, a ANEEL também antecipou recursos para a compra e a estocagem de combustível antes da redução do nível dos rios. Para o secretário nacional de Energia Elétrica do Ministério de Minas e Energia, João Daniel Cascalho, a atuação conjunta é fundamental para enfrentar o cenário.
15: É isso que fortalece o setor, atuação coordenada, preventiva, antecipada e com ações efetivas. Por isso que, quando eu vejo aqui um painel com geração, transmissão, distribuição, Agência de Águas, Defesa Civil, Agência Nacional de Energia Elétrica, eu vejo que é assim que a gente atua de uma forma coordenada, com ações efetivas.
4: A articulação do Ministério de Minas e Energia com a ANEEL, a Agência Nacional de Águas e a Defesa Civil inclui ainda leilões de potência, monitoramento por satélite para prevenção e combate a queimadas e medidas relacionadas à vazão de Belo Monte. Reportagem Luciana Colares de Holanda.
2: Vamos continuar falando aí, Luciana, sobre energia, dessa vez dentro de casa, a economia dentro de casa.
9: Pois é, Luciana, na hora de comprar eletrodomésticos, por exemplo, existe uma etiqueta em formato de lâmpada nas cores preta e amarela.
2: É o selo Procel, uma referência para quem busca economia na conta de luz e mais eficiência energética.
9: Os detalhes você vai ouvir agora na reportagem de Márcia Fernandes.
16: O selo Procel de economia de energia ajuda a identificar produtos com maior eficiência energética. Ele é concedido aos equipamentos classificados pelo Inmetro na categoria A, que é a nota máxima concedida pelo Instituto, e indica aparelhos mais econômicos, como explica o diretor do Departamento de Informações, Estudos e Eficiência Energética do Ministério de Minas e Energia, Sérgio Aire Moraes.
17: É uma espécie de medalha. Eu sei que, ao adquirir um determinado equipamento com o selo Procel, dentre todos os equipamentos classificados como A, ele é mais eficiente. Então, eu estou no topo da categoria. Então, cumpre esse papel de informar o cidadão que aquele determinado equipamento tem um reconhecimento, um mérito maior de eficiência.
16: O selo funciona como um indicativo para os consumidores que buscam economia na conta de luz. O biólogo Sinomar Fonseca foi com a família a uma loja em Brasília procurar uma geladeira e uma máquina de lavar e levou em conta o consumo de energia na hora da compra.
18: Eu sempre olho e tomo cuidado de entender, né, o que está sendo a mensagem que está sendo passada. E os selos, eles têm um indicativo, né, para mostrar esse consumo. Tento sempre escolher o melhor consumo.
16: Podem levar o selo outros produtos, como lâmpadas, ar-condicionado, ventilador, televisões e eletrodomésticos em geral. O selo Procel estende-se também às edificações, para indicar aquelas que oferecem melhor desempenho energético e economizam mais, como explica Sérgio Aire Moraes, do Ministério de Minas e Energia.
17: Ela tem que ser eficiente nos seus sistemas de iluminação, de ar-condicionado, e a própria estrutura envoltora da edificação, piso, parede, teto, elas têm que apresentar um melhor desempenho. Aí sim, passa a ter uma autorização de exibir essa placa do selo Procel na entrada da edificação.
16: Antes de receberem o selo, os produtos passam por testes e avaliações técnicas em laboratórios. Vale lembrar que, além da diferença na conta de luz, produtos e edificações que trazem o selo Procel têm menores custos de operação e manutenção e contribuem para um uso mais racional dos recursos naturais, já que consomem menos energia para realizar a mesma função. Reportagem Márcia Fernandes.
2: Produtores rurais, pesquisadores e consumidores contam agora com uma plataforma para acompanhar preços de alimentos e previsão de safras.
19: A Companhia Nacional de Abastecimento, a Conab, lançou uma nova versão do Portal das Informações, que reúne em um único endereço mais de 80 painéis e serviços agropecuários.
2: O gerente de dados e inteligência da Conab, Herbert Filgueiras, explica o impacto dessa modernização do serviço.
20: A reformulação do portal nasceu assim, com o objetivo de democratizar o acesso aos dados e informações que a Conab produz, né? E às vezes esses dados ficavam pulverizados, né? E difícil de encontrar. A gente consolidou diferentes ambientes distintos, modernizamos as interfaces de acesso, com o objetivo de fortalecer o processo de governança da informação de dados, né?
19: Acesse a plataforma em Portal de Informações, tudo junto, sem cedilha e tio, .conab.gov.br.
2: Celular, redes sociais e inteligência artificial já fazem parte da rotina de crianças e adolescentes.
19: E com tantos desafios no ambiente digital, professores também precisam estar preparados para orientar os estudantes sobre segurança, privacidade e uso responsável da tecnologia.
2: Uma formação gratuita e online oferece ferramentas para ajudar os educadores a levar esse debate para a sala de aula.
21: O uso excessivo de celulares, redes sociais e inteligência artificial por crianças e adolescentes desafia pais e professores. Para ajudar a orientar os jovens no mundo conectado, o Ministério da Educação e a SaferNet Brasil, com apoio do governo do Reino Unido e da Meta, oferecem a segunda edição do curso gratuito Segurança e Cidadania Digital em Sala de Aula. A formação online é voltada para educadores das redes pública e privada. Com 40 horas, o curso aborda temas como tempo de tela, cyberbullying, proteção de dados e fake news, como explica a coordenadora-geral de Educação Digital do MEC, Ana Dalfabro.
22: Ele trata de temas sobre segurança e privacidade na internet. A gente sabe, né, a crescente violência que as crianças têm sofrido dentro do ambiente digital. Então, um curso super importante para esse público. Fala também sobre a necessidade de empatia, respeito nas redes, né, nessa convivência hoje dentro do mundo digital. Então, de fato, um curso muito útil para os professores hoje, dado o dia a dia deles em sala de aula. Curso é todo online, os professores conseguem fazer no seu ritmo, né? Na hora que funciona melhor para parar e conseguir se dedicar a uma formação. Então, bem mão na massa.
21: Para fazer o curso, acesse o site avamec.mec.gov.br, faça o login com sua conta gov.br e busque por Segurança e Cidadania Digital em Sala de Aula, segunda edição. Depois, basta clicar em inscrever-se e começar as aulas. Reportagem Gilberto Evangelista.
19: Profissionais que ainda não têm curso superior ou que possuem graduação em área diferente daquela que atuam podem concorrer a bolsas integrais de licenciatura pelo PRILEI, um programa de formação inicial e continuada de professores.
2: Podem concorrer também a bolsas integrais de licenciatura aqueles que tiveram bom desempenho no Enem.
19: As bolsas são oferecidas por universidades federais, estaduais e instituições privadas sem fins lucrativos que participam do programa.
2: Para aderir ao PRILEI, as instituições privadas de educação superior devem acessar o Sistema Integrado de Monitoramento, Execução e Controle em cimec.mec.gov.br.
19: E essas foram as notícias do governo federal.
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2: Fique agora com as notícias do Poder Judiciário e do Congresso Nacional. Boa noite.
19: Boa noite, até amanhã.
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3: STF encerra amanhã julgamento da denúncia contra ex-deputados estaduais Rodrigo Bacelar e TH Joias do Rio de Janeiro.
23: STJ reafirma que envio de pornografia pela internet pode configurar importunação sexual.
3: Caixa Econômica Federal vai ter de pagar horas extras à bancária que não era obrigada a registrar ponto.
23: Boa noite, eu sou o Arthur Filho.
3: E eu sou Walter Lima.
23: A primeira turma do Supremo Tribunal Federal aceitou denúncia contra o ex-presidente da Assembleia Legislativa do Rio, Rodrigo Bacelar, e o ex-deputado estadual Tiago Raimundo dos Santos Silva, conhecido como TH Joias.
3: O julgamento acontece em sessão virtual da primeira turma, que termina amanhã, mas todos os votos já foram apresentados.
23: Eles são acusados de obstrução de investigação em um caso que envolve o vazamento de informações sigilosas da Operação Zargum, que investigava a atuação do Comando Vermelho e conexões com agentes públicos no Rio de Janeiro.
3: Bacelar e TH Joias são acusados de repassar informações sigilosas sobre a operação contra criminosos.
23: Crime de importunação sexual também pode ser praticado pela internet sem que haja contato direto.
3: Esse entendimento foi reafirmado pelo STJ. Fátima Uchoa.
24: Um homem enviou imagens íntimas a várias vítimas. Ele foi condenado por perseguição e importunação sexual a 4 anos e meio de reclusão em regime inicial semiaberto, mas o Tribunal de Justiça do Rio de Janeiro avaliou que o crime de importunação exigiria contato físico. No entanto, a 5ª turma do STJ restabeleceu a condenação do homem por entender que tal delito pode ser cometido por meio de recursos tecnológicos, sem que haja contato físico entre o criminoso e a vítima. Segundo o relator ministro Joel Ilan Paciornik, o crime de importunação sexual pode ser caracterizado pelo simples envio de fotos ou vídeos pornográficos sem o consentimento da vítima, o que foi verificado nessa ação penal.
23: A Caixa Econômica Federal vai ter de pagar horas extras a uma bancária que não era obrigada, por regra interna, a registrar o ponto.
3: A 7ª turma do TST decidiu que essa condição não afasta a obrigação da empresa de controlar a jornada. Samanta Flor.
25: A bancária afirmou que trabalhava das 8 da manhã às 8:30 da noite. A Caixa disse que ela cumpria jornada menor e que, por ser considerada funcionária que exerce um cargo de confiança, o registro de ponto era opcional. Mas o banco não apresentou os controles de jornada. Para a 7ª turma do TST, nessa situação, vale a suposição de que o horário informado pela trabalhadora é verdadeiro. A decisão foi unânime.
23: Justiça estabelece medidas para reforçar controle sobre mineração na APA do Tapajós, no Pará.
3: Decisão atende a pedidos feitos pelo Ministério Público Federal. Sabrine Menezes.
26: Com a sentença, se torna obrigatória a autorização prévia do ICMBio para iniciar o processo de lavra. Apenas o título minerário, concedido pela Agência Nacional de Mineração, não é mais suficiente. A Justiça também aprovou um acordo entre o MPF e o ICMBio que amplia a fiscalização e a proteção da unidade de conservação. A ação foi ajuizada pelo MPF em 2024, após identificar problemas na comunicação e na articulação entre os órgãos responsáveis pela regulação da mineração e pela proteção ambiental da APA.
23: Tribunal Superior Eleitoral proíbe Pablo Marçal de usar recursos oficiais para a campanha.
3: Decisão foi tomada na sessão desta quinta-feira e vale até o julgamento do mérito do registro de candidatura de Marçal. Guilherme Firmino tem mais informações.
5: O plenário do TSE deferiu tutela de urgência e proibiu Pablo Marçal de usar recursos públicos na campanha eleitoral. Marçal também foi vetado de participar da propaganda eleitoral gratuita no rádio, na televisão e de debates. No processo, o Ministério Público Eleitoral alega que Pablo está inelegível até 2032 e que não cumpriu o prazo mínimo de 6 meses de filiação ao PRTB para disputar as eleições. A decisão dessa quinta não antecipa o julgamento de registro de candidatura de Pablo Marçal, que ainda vai ser julgado pela Justiça.
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23: A você, uma boa noite.
3: E até amanhã.
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7: Eu sou Humberto Pinheiro e estes são os destaques de hoje do Jornal do Senado, que começa agora. Aumento de acidentes com motociclistas de aplicativos gera resposta do Senado. 7 organizações internacionais vão acompanhar as eleições de outubro no Brasil. Projeto torna obrigatória a orientação vocacional para jovens em medidas socioeducativas. Boa noite. O número de acidentes envolvendo motociclistas em atividade profissional cresceu 34,92% entre 2023 e 2025, segundo dados do Ministério Público do Trabalho. Diante desse cenário, projetos em análise no Senado propõem mudanças nas regras da atividade, incluindo a adoção de seguros obrigatórios e alterações nas exigências para a obtenção da Carteira Nacional de Habilitação. O repórter Douglas Castilho traz os detalhes.
8: Elvis Macedo, garçom morador do Rio de Janeiro, se dirigia da Zona Sul Carioca à cidade vizinha Niterói quando a moto que o levava se chocou com um carro, causando traumatismo craniano e a ruptura do fêmur. Elvis relatou sua experiência e chamou atenção para a observação no hospital de casos semelhantes ao seu.
10: Eu fiquei numa ala onde havia mais ou menos umas 20 pessoas que tinham o mesmo problema que o meu, se acidentaram de moto. E eu acho que esse assunto das motos por aplicativo devem ser discutidos mais nos meios políticos, que deve haver algum tipo de lei.
8: A percepção de Elvis é amparada por dados do Ministério Público do Trabalho, que demonstram que o crescimento nas notificações de acidentes de trabalho com motos aumentou 34,92% entre os anos de 2023 e 2025. Diante desse cenário, senadores apresentaram nos últimos anos projetos de lei regulamentando a profissão e garantindo mais segurança aos motoristas. Um deles obriga as empresas de tecnologia a fornecerem seguro de acidentes pessoais para os seus entregadores. Outro texto prevê a necessidade de um motociclista ter sua carteira de habilitação com a observação de que exerce a atividade remunerada, o que gera novas obrigações ao piloto. Ambos os projetos aguardam votação nas comissões.
7: Democratizar o acesso aos investimentos e incentivar o pequeno investidor são objetivos de projeto de lei pronto para ser votado na Comissão de Educação. De autoria da senadora Jussara Lima, do PSD do Piauí, a proposta cria a Semana Nacional do Pequeno Investidor, na segunda semana de outubro, com ações de educação financeira, como seminários, palestras e debates. Segundo o texto, a iniciativa busca ampliar o conhecimento sobre finanças pessoais e estimular decisões baseadas em informações confiáveis. Para o senador Flávio Arnes, do PSB do Paraná, a medida também pode contribuir para reduzir golpes contra pequenos investidores. E a Comissão de Constituição e Justiça analisa o projeto de lei que torna obrigatória a orientação vocacional para adolescentes que cumprem medidas socioeducativas. A proposta já recebeu parecer favorável na Comissão de Educação. A reportagem é de Bruno Lourenço.
4: O projeto de lei inclui testes de aptidões, interesses e habilidades nos programas de atendimento socioeducativo. A regra valerá tanto para jovens que cumprem medidas em regime de semi-liberdade, quanto para aqueles que se encontram internados. A proposta já passou pela Comissão de Educação e Cultura, quando a senadora Tereza Leitão, do PT de Pernambuco, destacou que a capacitação profissional é essencial para afastar os jovens do crime.
9: A escolarização e a profissionalização do adolescente em conflito com a lei são, portanto, pilares desse sistema, pois funcionam como instrumento de ressocialização e de construção de projetos de vida que afastem o jovem da reincidência infracional.
4: Depois da CCJ, o texto vai ao plenário do Senado.
7: Nas redes sociais, a liberdade de expressão convive diariamente com a circulação de informações falsas e discursos de ódio. Encontrar um equilíbrio entre garantir o direito de se manifestar e combater conteúdos que podem causar danos foi o desafio discutido pelos senadores na Comissão de Educação. Durante a audiência, foi apresentado o programa Senado Verifica, um canal de interação do Senado com o cidadão para a checagem de informações publicadas em qualquer meio de comunicação. Repórter Rodrigo Rezende.
11: O senador Paulo Paim, do PT do Rio Grande do Sul, afirmou que discutir limites para o conteúdo publicado nas redes sociais envolve também o debate sobre liberdade de expressão e censura.
12: Defendemos a liberdade de expressão, que é um direito fundamental. O que precisamos é de um ambiente em que as pessoas possam debater, divergir, defender suas posições, sem transformar o outro no inimigo.
11: Frederico Franco Alvim, representante da Assessoria Especial de Enfrentamento à Desinformação do Tribunal Superior Eleitoral, ressaltou que as redes sociais podem prejudicar a democracia ao destacar determinados temas em relação a outros.
13: O fato é que a gente também tem dentro das redes sociais uma realidade deturpada, porque a realidade, a complexidade da realidade não cabe num feed de rede social.
11: Maria Laura Soares e Silva, jovem senadora do estado do Rio de Janeiro, afirmou que a velocidade de mudança das tecnologias exige iniciativas rápidas.
14: A inteligência artificial, em questão de 2-3 anos, avançou de forma inexplicável. E hoje é um realismo surreal, onde você nem consegue mais identificar o que é verdade e o que não é.
11: Durante a audiência, foi apresentado o programa Senado Verifica, um canal de interação do Senado com o cidadão, destinado à checagem de informações publicadas em qualquer meio de comunicação.
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7: O Tribunal Superior Eleitoral confirmou que pelo menos 7 organizações internacionais vão acompanhar as eleições de 2026 no Brasil. OEA, União Europeia e Parlaçu estão entre as entidades convidadas para acompanhar a preparação, a votação e a apuração. Repórter Pedro Pincer.
27: Foram convidadas oficialmente a Organização dos Estados Americanos, a União Europeia, a Liga dos Estados Árabes, a Rede dos Órgãos Jurisdicionais e de Administração Eleitoral dos Países de Língua Portuguesa, a União Interamericana de Organismos Eleitorais e a Rede Mundial de Justiça Eleitoral, além do Parlaçu. O presidente do TSE, ministro Nunes Marques, reafirmou a segurança e a credibilidade dos sistemas e dos processos eleitorais brasileiros.
28: O Brasil tornou-se, ao longo das últimas décadas, uma referência mundial na realização de eleições. A vanguarda entre as democracias representativas contemporâneas é resultado da contínua e paulatina construção de um processo eleitoral eficiente, ancorado em normativos modernos e em sistemas tecnológicos capazes de garantir a transparência, a segurança e a credibilidade das eleições.
27: Na prática, as missões de observação eleitoral são tidas como pilares de confiança pública. Os relatórios independentes produzidos pelas comitivas avaliam a integridade dos sistemas e o cumprimento da legislação, sugerindo melhorias contínuas.
7: E você conhece o termo afroconveniência? é quando uma pessoa branca se declara negra para obter algum tipo de vantagem, como reserva de vagas nas universidades, por exemplo. Mudanças na declaração de cor de candidatos desde a aprovação de cotas para campanhas reacenderam o debate sobre a afroconveniência no contexto eleitoral. Quem explica é a repórter Marcela Diniz.
0: Dados preliminares do Tribunal Superior Eleitoral mostram que as candidaturas negras são maioria nas eleições de 2026, representando 49,9% do total. O aumento do número de pessoas que se declaram pretas ou pardas pode estar relacionado à maior identificação racial. Mas essa autodeclaração nem sempre corresponde à experiência de sofrer racismo ou à percepção das desigualdades sociais relacionadas à raça. Nesse contexto, aparece o conceito de afroconveniência, usado para descrever casos em que uma pessoa se declara negra para obter benefícios de políticas afirmativas como as cotas raciais. O senador Paulo Paim, do PT do Rio Grande do Sul, lembra que desde a Emenda Constitucional 133 de 2024, os partidos políticos devem destinar, no mínimo, 30% de recursos dos fundos eleitoral e partidário para candidaturas de pessoas pretas e pardas. É aí que a afroconveniência aparece como estratégia de campanha.
2: Muitos que nunca se identificaram como negro passam, a partir desse momento, assumir uma negritude, entre aspas, para que eles tenham direito a um financiamento maior para a sua campanha e também mais espaço na televisão. Você está tirando um percentual daqueles que realmente sofreram o preconceito nesse país.
0: De 2022 a 2026, 786 candidatos mudaram sua declaração de cor junto ao TSE. A maioria transitou de branco para pardo.
7: Com edição de Paulo Groba e trabalhos técnicos de João Lira, o Jornal do Senado fica por aqui. Acompanhe agora as notícias da Câmara dos Deputados. Boa noite e até amanhã.
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16: Projetos de lei ampliam o alcance do benefício de prestação continuada.
17: Comissões debatem limites para reajustes anuais nas alíquotas do IOF.
16: Parlamentares defendem políticas para combater a violência de gênero.
18: Boa noite. Carol D'Artora, do PT do Paraná, defende o avanço de proposta em debate na Câmara que criminaliza a misoginia. A deputada também apresentou projetos para ampliar o enfrentamento no ambiente digital, com punição a grupos organizados que financiam conteúdos de ódio contra as mulheres.
16: Carol D'Artora destaca que suas propostas também tratam da combinação entre misoginia e racismo nas redes sociais. A parlamentar afirma que esse recorte é necessário para proteger especialmente mulheres negras, mais expostas a crimes de ódio no ambiente digital.
18: A Lei Maria da Penha completou 20 anos em 7 de agosto. Jaque Rocha, do PT do Espírito Santo, considera que a legislação mudou o enfrentamento à violência contra as mulheres, ao criar mecanismos de proteção e ao responsabilizar os agressores.
16: De acordo com Jaque Rocha, a violência contra mulheres e meninas também ganhou novas formas, inclusive no ambiente digital. Por isso, a deputada defende a aprovação do projeto que criminaliza a misoginia como forma de ampliar a proteção contra discursos de ódio e violência.
18: Daniela do Vaguinho, do Republicanos do Rio de Janeiro, enaltece os 20 anos da Lei Maria da Penha. A deputada ressalta, porém, que os números de feminicídios e de casos de violência doméstica mostram que ainda há desafios a enfrentar.
16: Daniela do Vaguinho defende o fortalecimento da rede de proteção com mais delegacias especializadas, centros de atendimento e casas de acolhimento. Ela também destaca a importância da prevenção e da educação para evitar que a violência contra a mulher aconteça.
18: Maria do Rosário, do PT do Rio Grande do Sul, alerta para os riscos de violência e abuso contra crianças e adolescentes nas plataformas digitais. Ela defende o cumprimento do ECA digital e a responsabilização das empresas diante de conteúdos que estimulem violência e automutilação.
16: Maria do Rosário também apoia a suspensão das transmissões ao vivo da plataforma Discord no Brasil e afirma que é preciso fortalecer a proteção de crianças e adolescentes nas redes. Ela defende ainda o apoio às famílias e às escolas para prevenir esses riscos.
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19: Saúde.
20: A Câmara aprovou diretrizes para o atendimento no SUS de mulheres na menopausa. A repórter Paula Bittar acompanhou a votação.
21: A Comissão de Constituição e Justiça da Câmara aprovou uma proposta que cria diretrizes no Sistema Único de Saúde para a atenção integral à saúde de mulheres no climatério e na menopausa. O climatério é a transição entre a fase reprodutiva e a não reprodutiva da vida da mulher. Já a menopausa ocorre após 12 meses sem menstruação. Estudos do Ministério da Saúde mostram que o climatério está associado a sintomas físicos e psíquicos, como ondas de calor, distúrbios do sono, alterações do humor, osteoporose e maior risco cardiovascular. A relatora da medida na comissão, deputada Tabata Amaral, do PSB de São Paulo, ressaltou que aproximadamente 29 milhões de brasileiras estão no climatério, período de transição hormonal da mulher que pode começar por volta dos 40 anos, com casos também de menopausa precoce ainda antes disso. Ela destacou que, embora não seja uma doença, a menopausa pode afetar significativamente a saúde física, mental, sexual, metabólica e cardiovascular das mulheres, além

0: No pausa, pode seguir diretamente para o Senado, a menos que haja recurso para votação antes pelo plenário da Câmara. Da Rádio Câmara, de Brasília, Paula Bittar.
1: Direitos Humanos.
2: Benedita da Silva, do PT do Rio de Janeiro, defende medidas para combater o etarismo e pede que o envelhecimento não seja associado à perda de autonomia. Ela acredita que o preconceito se agrava quando combinado a fatores como gênero, raça, deficiência e condição social.
3: Benedita da Silva também propõe ações para promover um envelhecimento saudável, com mais acesso à saúde, cultura, esporte, educação e lazer. Ela sustenta que é preciso garantir não apenas mais anos de vida, mas qualidade de vida, participação social e respeito aos idosos.
1: Previdência.
2: Projeto de bacelar do PV da Bahia cria um auxílio transitório para o cuidador principal de pessoa que recebeu o benefício de prestação continuada. Pela proposta, o auxílio será pago por um ano no valor de meio salário mínimo após a interrupção do benefício com a morte do dependente.
3: Segundo bacelar, a medida busca amparar mães e cuidadores que deixaram o mercado de trabalho para se dedicar aos cuidados de familiares. O projeto também prevê o reconhecimento do período dedicado ao cuidado para fins de aposentadoria.
2: Heloísa Helena, da Rede do Rio de Janeiro, propõe a criação da Renda Universal de Cidadania para pessoas com deficiência, sem exigência de comprovação de renda. A ideia, segundo ela, é superar as limitações do benefício de prestação continuada e criar um modelo que fortaleça a proteção social.
4: Hoje no Brasil, infelizmente, para que se tenha acesso ao BPC, é preciso que a família não seja pobre, ela esteja à beira da miséria humana, por causa da vinculação a um quarto de salário. Então, nós entendemos que as pessoas que têm alguma deficiência, seja caracterizada como deficiência física, transtorno psíquico, mental, transtorno do espectro autista ou qualquer um outro, ele tenha direito a esse benefício.
3: Heloísa Helena conclui que a mudança pode ampliar a dignidade, a autonomia e a segurança econômica. Ela explica que, se aprovada, a renda básica de cidadania deve ser implementada de forma gradual e sustentável, como instrumento de apoio à sobrevivência e à inclusão social.
1: Justiça.
2: Lucas Redecker, do PSD do Rio Grande do Sul, afirma que novas investigações sobre fraudes no INSS reforçam suspeitas discutidas durante a Comissão Parlamentar de Inquérito que apurou descontos indevidos de aposentados. O legislador critica a rejeição do relatório da CPI.
3: Lucas Redecker cobra a responsabilização dos envolvidos no esquema investigado, além da recuperação dos recursos desviados. O parlamentar avalia que, apesar de os aposentados terem sido ressarcidos, é necessário avançar nas punições para evitar a impunidade.
1: Trabalho.
2: A Câmara aprovou uma regulamentação para as profissões de agentes indígenas de saúde e de saneamento. A repórter Paula Bittar acompanhou a votação.
5: A Comissão de Constituição e Justiça da Câmara aprovou uma proposta que regulamenta as profissões de agente indígena de saúde e de agente indígena de saneamento. Segundo o texto aprovado, para exercer as funções, o profissional deverá ser indígena, residir na área da comunidade de atuação, ter idade mínima de 18 anos, dominar a língua da comunidade e conhecer os costumes e sistemas tradicionais de saúde do povo indígena. Será exigida ainda a conclusão do ensino fundamental e de curso de qualificação específico definido pelo Ministério da Saúde. O agente indígena de saúde atuará na prevenção de doenças e na promoção da saúde das populações indígenas. As ações serão domiciliares ou comunitárias, individuais ou coletivas, seguindo as diretrizes do SUS. Os agentes devem atuar para prevenir doenças, monitorar a saúde dos indígenas, prestar primeiros socorros e mobilizar as comunidades. Já o agente indígena de saneamento trabalhará com a mesma finalidade, atuando especificamente em saneamento básico e ambiental. Entre as atribuições dele estão o monitoramento e a manutenção de sistemas de saneamento e ações de saneamento para prevenir doenças. A relatora na comissão, deputada Lídice da Mata, do PSB da Bahia, ressaltou a relevância dessa proposta.
6: É um projeto que já estava aqui na comissão há algum tempo, que trata do reconhecimento dos agentes de saúde indígena. Esse é um projeto que diz respeito ao acesso à saúde da população, daqueles que mais precisam, especialmente da nossa população indígena. Tem interesse do Ministério da

0: saúde para que fosse aprovado, mas principalmente o interesse dessa casa em aprovar projetos que são projetos de origem nos nossos deputados.
1: A proposta que regulamenta as profissões de agente indígena de saúde e de agente indígena de saneamento já pode seguir ao Senado, a menos que haja recurso para votação antes pelo plenário da Câmara. Da Rádio Câmara, de Brasília, Paula Bittar.
2: Agricultura.
3: Zé Neto, do PT da Bahia, apresentou o projeto que amplia o acesso de cooperativas de agricultura familiar a financiamentos para a instalação de sistemas de geração de energia renovável. A proposta busca reduzir custos e estimular o uso de fontes como solar e eólica no campo.
4: O que nós queremos é, já existe o projeto 1228, que prevê 10% dos recursos do BNDES com juros bem plausíveis, para que esses juros mais baixos atendam os pequenos e microempreendedores do campo da agricultura familiar. E nós estamos estendendo isso com o nosso projeto, que é o projeto 3066, que ele visa exatamente trazer também para esse foco as cooperativas de agricultura familiar. Nós precisamos fortalecer as cooperativas.
5: De acordo com Zé Neto, o financiamento com juros mais baixos pode ampliar a geração de energia limpa no campo. Ele acredita que a medida pode beneficiar especialmente produtores das regiões norte e nordeste do país, onde há grande potencial para a geração de energia solar.
2: Economia.
3: Comissão da Câmara aprova projeto que limita aumentos do IOF. Entenda na reportagem de Silvia Munhato.
6: A Comissão de Desenvolvimento Econômico da Câmara aprovou projeto que fixa novos tetos para as alíquotas do Imposto sobre Operações Financeiras, o IOF, além de criar limites para eventuais aumentos de alíquotas. O deputado Maurício Marcon, do PL do Rio Grande do Sul, relator do texto, foi favorável à medida.
7: Então, o IOF, ele é o imposto regulatório, ele foi criado, né, para a gente ver o rastreio do dinheiro, mas não ser arrecadatório. E o governo hoje tem usado esse imposto para arrecadar. Então, a gente coloca um limite nesses aumentos que o governo pode fazer, justamente para tentar trazer segurança jurídica para quem quer investir no Brasil.
6: Pela proposta, o aumento máximo anual do IOF sobre operações de crédito seria de 70%, para operações cambiais, de 100%. Na discussão do texto na comissão, o deputado Helder Salomão, do PT do Espírito Santo, foi contrário às mudanças, por entender que elas alterariam o cenário atual, resultando em perda de arrecadação sem uma necessária compensação. A proposta que fixa novos tetos para o IOF e cria limites para futuros aumentos será analisada agora pela Comissão de Finanças e Tributação. Da Rádio Câmara de Brasília, Silvia Munhato.
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2: Relações Exteriores.
5: Welter, do PT do Paraná, apoia o combate à disseminação de fake news, lembrando que a desinformação representa uma ameaça à democracia. O deputado também critica o que considera interferência externa no debate político e eleitoral brasileiro.
3: Ao fazer um balanço positivo da economia, Welter cita a geração de empregos, o controle da inflação, o aumento da renda e a redução das desigualdades. O parlamentar também menciona os investimentos do governo federal em saúde, educação e infraestrutura.
5: Jandira Fegali, do PCdoB do Rio de Janeiro, critica a postura do governo dos Estados Unidos em relação ao Brasil. Ela afirma que a retomada de uma política que busca subordinar a América do Sul aos interesses norte-americanos representa uma ameaça à soberania dos países da região.
3: Jandira Fegali alerta para possíveis interferências indevidas no processo eleitoral por meio das redes digitais, com questionamentos sobre as urnas eletrônicas. A parlamentar defende uma reação institucional que preserve a independência do Brasil e o funcionamento da democracia.
2: Meio ambiente.
5: Alguns métodos de alimentação de animais utilizados para produzir iguarias causam sofrimento aos bichos. Por isso, uma lei já sancionada pela Presidência da República, depois de aprovada nas comissões da Câmara, proíbe a produção e a sua comercialização no Brasil. Saiba mais na reportagem de Maria Neves.
10: Aprovado na Comissão de Constituição e Justiça da Câmara dos Deputados, o projeto que proíbe a produção e a venda de alimentos produzidos por meio de alimentação forçada de animais. Um exemplo de produto resultante da alimentação forçada de animais é o foie gras, nome dado ao fígado gordo de pato ou ganso, que é uma iguaria francesa. Como explica o deputado Áureo Ribeiro, do Solidariedade do Rio de Janeiro, que foi relator do texto em uma das comissões da Câmara, o processo pode causar doenças e levar à morte precoce do animal.
12: A alimentação forçada é uma prática extremamente cruel. Funciona com a introdução de tubos na garganta das aves para aumentar artificialmente o fígado do animal. Nós estudamos o tema e vimos que isso provoca sofrimento intenso e aumenta muito a mortalidade dessas aves.
10: Quem descumprir a nova lei pode receber como punição detenção de 3 meses a 1 ano e multa. Essa pena está prevista na Lei dos Crimes Ambientais, que também estabelece outras sanções administrativas para quem maltrata animais. Pelo texto aprovado, a proibição abrangerá tanto os produtos vendidos na forma natural quanto os enlatados. Da Rádio Câmara de Brasília, Maria Neves.
2: Comissões.
3: Chico Alencar, do PSOL do Rio de Janeiro, defende projeto que condiciona a liberação das chamadas emendas PIX à aprovação prévia de um plano de trabalho. Autor da matéria, ele explica que o objetivo é ampliar o controle sobre esses repasses diretos a estados e municípios.
5: Chico Alencar também ressalta que a proposta cria mecanismos de rastreamento dos recursos, prestação de contas e uso de conta bancária específica. O deputado argumenta que as medidas podem evitar desvios após auditorias apontadas apontarem irregularidades na aplicação do dinheiro.
2: Esporte.
3: Luiz Lima, do Novo do Rio de Janeiro, comemora a aprovação de projeto que torna permanente a lei de incentivo ao esporte, eliminando a necessidade de renovação periódica do benefício fiscal. Coautor da proposta, o deputado avalia que a medida dá mais estabilidade aos projetos esportivos.
13: A lei de incentivo do esporte é a oportunidade que a gente tem de empresas, pessoas jurídicas ou pessoas físicas, destinarem um percentual todo ano que pagaria em relação a tributo federal para o governo federal, puder destinar para entidades que pleiteiam a lei de incentivo junto ao Ministério do Esporte. Agora é perene, é para sempre. Há 20 anos a gente já tem a lei de incentivo do esporte em atividade no nosso país, e você garantir a perenidade igualando a cultura foi muito satisfatório para a política esportiva e para o brasileiro que gosta e ama esporte.
5: Luiz Lima ressalta que a lei de incentivo ao esporte beneficia projetos nas áreas competitiva, educacional, de inclusão e de reabilitação. Ele defende equiparar o percentual destinado por empresas, atualmente em 3%, ao previsto para o setor cultural, com o objetivo de acelerar a execução das iniciativas.
3: Termina agora o Jornal Câmara dos Deputados, produzido pela Rádio Câmara, com trabalhos técnicos de Everson Urani e apresentação de Val Monteiro e Márcio Aquilissardi. Boa noite.
5: A Voz do Brasil volta amanhã. Boa noite.
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0: 20 horas e 6 minutos.
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0: 20 horas e 6 minutos.
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0: Muito bem, 20 horas e 9 minutos, estamos por aqui com a programação O Show da Noite. O ouvinte que está ligado, já tem amigos aí, colega que já está curtindo conosco, muito obrigado. Então, quero trazer para vocês antes os nossos parceiros aqui e depois vamos trazer música então para vocês. Vamos lá então, 20 horas e 9 minutos. 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Então são exatamente 20 com 10 minutos.
1: 20 horas e 10 minutos.
0: E no sábado também começa a partir das 6 da manhã, mas vai até as 12 horas. 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E são exatamente 20 horas e 12 minutos.
1: 20 horas e 12 minutos.
0: 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Muito obrigado, um abraço e um beijo para a filhinha de vocês aí. São exatamente 20 horas e 13 minutos.
1: 20 horas e 13 minutos.
0: Vamos trazendo para nós também aqui, para vocês, ouvintes, o nosso outro parceiro aqui, que é o Robson, aqui da padaria Aurora, que tem a sua programação religiosa todas as segunda-feira, após as 20 horas, esse encontro por aqui. Um abraço, Robson, se está nós curtindo aí, acompanhando, muito obrigado. Um abraço para você também e agradeço todos de coração. E agradecendo de coração a Deus por nos conceder mais um dia de vida nesta quinta-feira, que é o dia 20, né, de agosto de 2026. Muito obrigado, um abraço a todos vocês. E vamos então prosseguindo, né, aqui pelas ondas da sua, da nossa Ferrabras FM, a sua emissora de rádio preferida, aqui da cidade de Sapiranga, cidade das Rosas, a capital do voo livre. O meu beijo carinhoso para todas as crianças. E vamos junto, 20 com 14 minutos. Vamos com a programação para vocês, com o show da noite aqui com o Luiz Aragão. Vocês vão acompanhar as melhores músicas, as melhores canções. Pode pedir, pode curtir, pode compartilhar, pode ligar, pode entrar pelo nosso site também. Se sintam à vontade. Vamos junto então até as 22h30 ou até as 23 horas. Vamos junto então!
1: Horas e 15 minutos.

0: 20:26.
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0: 20:27.
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0: 20:28.

Muito bem, muito bem. Vamos prosseguindo. 20 horas e 29 minutos. Vamos trazendo mais música para vocês que estão aí ligados conosco.

Quero agradecer ela em casa, minha esposa, Dona Luísa Aldo Aragão, tá curtindo e compartilhando também. Muito obrigado, um beijo para ela. Que Deus abençoe. E o seu, vamos ver aqui, seu Leonelson Miranda, foi o primeiro que curtiu. Muito obrigado, seu Leonelson. Muito obrigado pela companhia. Um abraço para o senhor aí, sua família. Um beijo para os netos aí, para os filhos. Muito obrigado. Vai a programação para vocês também.

0: Vamos prosseguindo com mais música. Vamos lá. Vamos com mais música para vocês. Vamos com a banda Arte Livre, Linda Bailarina. 20 horas e 31 minutos. Tá aí para vocês a hora e a música. Aquele abraço.
1: 20 horas e 31 minutos.

0: Muito bem, muito bem. Então vocês estão ouvindo aí a canção do nosso amor. E tivemos antes A Dor de uma Saudade, Rotina de um Casal, Onde Anda Minha Namorada e com Arte Livre, Linda Bailarina. Vamos agora, quando são 20h54, vamos trazer, aqui com Arte Livre, Menina da Aldeia. Tá aí para vocês a hora e a música.
1: 20 horas, 55 minutos.
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0: 20h59.
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0: 20h59.
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0: 21h em ponto.
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Muito bem, muito bem. Antes de nós ir para a nossa próxima música, vamos trazer aqui para vocês um serviço de utilidade pública. Vamos lá. Só vou trocar, que nem o meu pai dizia, vou trocar de binóculo aqui. Ver se fica melhor. Vamos trazer para vocês então aqui sobre essa serviço de utilidade pública. É aqui, vamos ver. Acho que dá para visualizar melhor aqui.